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0: falta de tempo não, viu? Você só não tem prioridade.
1: Tá, Simone, vem cá. Quero ter uma palavrinha séria com você.
2: Se é pra brigar, briga em casa.

0: 10 minutos para as 11. 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

0: 2 para meia-noite, Arauto.
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gente. Obrigado pela presença, obrigado pela energia de vocês, obrigado pelo carinho. Obrigado por estar aqui com a gente em mais um dia especial, mais uma noite especial. Que Deus abençoe nossos fã-clubes, nossos amigos, nossos familiares. Muito obrigado por somar com a gente toda essa noite.

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História verdadeira, meu compadre.

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0: 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Duas e 27, Arauto.
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2: E 28, Arauto.
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0: 4 para as 4. 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

Senhoras e senhores, meninos e meninas, crianças e criancinhas, alô bebês, bom dia, bom dia, bom dia. Está no ar mais uma edição do Prozit WhatsApp da segundou, minha gente, segundou, é segunda-feira. Segunda-feira, dia 24 de agosto de 2026. Saudações, 5 graus é a temperatura, vamos atualizar aqui, 5 graus a temperatura. Nesta manhã fria, parece inverno, né? Aliás, estamos no inverno ainda, né? A primavera não começou ainda. Bora lá então. Vamos lá para alegria mais uma vez, agradecendo ao Senhor Todo-Poderoso por poder dizer bom dia, bom dia, bom dia. Em mais um clarear de manhã. Vamos lá, a partir de agora tá valendo a tua participação, 995-70-2200. 995-70-2200, para você mandar a sua mensagem e participar e escrever aí também, para você concorrer a uma galinha recheada, aliás, a um almoço prato do dia do restaurante Santa Cruz. Bora lá então, bom dia, começamos com Banda Estúdio.

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0: Vamos com a informação, agora são 5:20, 5 graus é a temperatura. O Santa Cruz goleia o Veranópolis e sobe para a quarta posição. O Galo bateu o Veranópolis, que entrou em campo na liderança do torneio por 3-0. A partida foi disputada pela 7ª rodada da Série A2, no estádio Antônio Davi Farina, em Veranópolis. Com o resultado, Santa Cruz subiu para a quarta colocação com 12 pontos. Guarani de São Martinho vence o Linha Santa Cruz e é o tricampeão da Lifasc. Conquista por 1-0 ocorreu neste domingo no campo da Associação Esportiva Recreativa Guarani em São Martinho. Apesar da vitória magra, o Guarani seguiu atacando e pressionando o adversário até o fim da partida, dando pouco espaço para o Linha Santa Cruz reverter o placar. Portanto, o Guarani de São Martinho é o campeão da Copa Sicredi, taça 80 anos Rádio Santa Cruz. Daqui a pouquinho é identificada a vítima do acidente na RSC 153. E também judoca santa cruzense conquista medalha, garante vaga nos Jogos da Juventude. Daqui a pouquinho aqui na Arauto. Você pode participar 99570-2200, 99570-2200, para mandar a sua mensagem, mandar o seu bom dia e também participar do sorteio de um almoço prato do dia do restaurante Santa Cruz.

0: Arauto, alegria, informação, bom dia, bom dia, bom dia. Vamos lá então para o nosso glorioso intervalo. Você pode mandar sua mensagem 99957-02200. Daqui a pouquinho nós temos a previsão do tempo, daqui a pouquinho nós temos mais notícias. E daqui a pouquinho nós temos mais música. Vai estrear com essa.
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Vamos lá, chegando com mais música, o Sétimo Sentido tocando pra nós aqui. Bom dia, bom dia. 28 minutos faltando para as 6 horas da manhã.

0: Vamos lá com mais informações. Chegou o momento de informações aqui na Arauto. Vamos então diretamente da Central do Jornalismo.
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0: Identificada a vítima do acidente na RS-153 em Vale do Sol. Foi identificado como Vanderlei Gás, de 48 anos, o condutor que perdeu a vida em um acidente de trânsito registrado na manhã de domingo na RSC-153, próximo do Trevo do Vale do Sol. O sepultamento será nesta segunda-feira, às 15 horas, no Cemitério Evangélico Novo de Vale do Sol. Judoca santacruzense conquista medalha e garante vaga nos Jogos da Juventude. Com dois atletas inscritos, a JUSC, UNISC, conquistou duas medalhas. Nicole Peruso ficou com a medalha de prata e Luiz Silva conquistou o título de campeão. Além da medalha de ouro, a vitória de Luiz Silva garantiu também atleta classificação para Jogos da Juventude Caixa 2026, que serão realizados em 19 de outubro a 3 de novembro em Foz do Iguaçu. 17 minutos agora faltando para as 6 horas da manhã, 17 para 6.

0: 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Bom dia. Estamos ligados em você até às 7 horas da manhã. Depois tem o Bom Dia Arauto com o Michael e a Samara. Vamos juntos passar o dia, né? Boa semana, agora 10 minutos faltando para 6 horas da manhã. 10 minutos para 6 horas da manhã. Mandando aquele alôzão. Bom dia, Pedro. Séries Marcelo Horror, bom dia. Grande abraço. Travesseiro, alô Travesseiro, Géris, Marcelo Vor, 3 graus em Travesseiro, aqui 5 graus, Marcelo. É, Géris Marcelo Vor, mandou aqui pra nós, que tá 3 graus em Travesseiro, aqui está 5 graus. Só conferir se é 5 graus mesmo, se não baixou mais a temperatura. É, 5 graus, mantém os 5 graus. Abraço lá pra turma de Travesseiro, ligados conosco. Bom dia, Pedro, uma ótima semana para você. É o Valmiro mandando a mensagem aqui, valeu, seu Valmiro. Bom dia, Eduarda Rio Pardo, alô, Eduardinha, bom dia, tá muito frio aí, Eduarda. Tem que se preparar, bota bastante roupa para ir para a escola. Bom dia, Pedro, boa semana para ti, para você também, Lisete Grazel. Bom dia, menina, um abraço para você. Quanto tempo não aparecia aí? Quanto tempo não vi seu bom dia aqui, ô Lisete? Ah, sempre é bom aparecer, né? Eita, Lisete, bom dia, bom dia. Você pode mandar sua mensagem 9957-022-00. Eduardo já respondeu aqui, sim, muito frio. É, Eduardo, tá 5 graus, tá frio de inverno. Frio de inverno, mas estamos no inverno ainda, né? Agora 8 minutos faltando para 6 horas da manhã, 8 minutos para 6 horas da manhã. E nós devemos hoje, nessa segunda-feira, agradecer a esse final de semana lindo, maravilhoso. Que final de semana, que brilho, que espetáculo, né?
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0: Nós queremos. A banda São Francisco, Nossa Vez, vai ser a próxima atração.

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2: Sete minutos faltando para seis.
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Vamos lá então com música boa, chegando aqui mais um bloco musical de São Francisco, nossa vez.

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1: Vamos lá com mais informações, produção da equipe de jornalistas do Grupo Arauto. Vamos lá com a informação. Veracruz abre inscrições para 300 castrações de cães e gatos. A adesão inicia a partir desta segunda-feira e segue até o encerramento das vagas, que são limitadas. A castração de 300 animais é metade para o dia 14 e metade para o dia 15 de novembro. Se destina a cães e gatos. No dia D da vacinação, 752 doses foram aplicadas nos postos em Santa Cruz. Para facilitar o acesso da população aos imunizantes, a Secretaria Municipal da Saúde mobilizou os profissionais da área. E 25 postos de saúde estavam abertos, contemplando a cidade e o interior. São as informações. Agora são 6 horas e 1 minuto. 6 e 1.

0: Vamos lá, então, mandando um abraço pro Hélio Azevedo. Hélio, um abraço pra ti, obrigado pela ligação. Obrigado por contatar conosco, tá nos ouvindo lá em Campo Branco. Interior de Progresso, né? Diz que tá geadinha, geadinha, branquinho de geado. Tava olhando as temperaturas agora no estado, nós temos temperaturas 0,5 a 8,8. São temperaturas do estado do Rio Grande do Sul. Ah, mas tá muito frio e muitos registros, muita gente já registrando geada aí, né? Na região. 5 graus é a temperatura, deixa eu só confirmar aqui, se confere os 5 graus, né? Porque tá frio. Tava recebendo nosso colega Cristiano Silva agora, tá chegando também. Tava registrando o friozão aí. Bom dia pro meu amigo Jorge de Freitas. Alô, seu Jorge, como é que estamos? Na lida já 2 graus encruzilhado, ó. 2 graus encruzilhado do sul. Isso significa que tem geada também, né? É verdade, tem geada também lá pra Encruzilhada do Sul. Mas os registros aí são de 3 graus em na região do Travesseiro. O nosso amigo Jorge lá de Encruzilhada botou chuatzapeda, gelo até na orelha. Pessoal de Travesseiro mandou mensagem aqui também, 3 graus é a temperatura. 3 graus na região de Travesseiro. Olhando o sistema, há pouco eu recebi aqui da Defesa Civil do Estado, que mandam as informações no amanhecer. A temperatura também. Vou procurar aqui o que eles mandaram aqui, a temperatura do estado do Rio Grande do Sul. No momento o tempo é estável, e segue o predomínio sobre o estado do Rio Grande do Sul, e as temperaturas variam de 0,5 a 8,8 no estado do Rio Grande do Sul. Nesse momento nós temos uma temperatura de 5 graus aqui em Santa Cruz. É claro que a temperatura aqui no próprio município de Santa Cruz, ela vai variando, né? Na capital das gincanas, 5 graus também, mandou aqui a Salete Wagner. Mas as temperaturas mudam, né? De região para região. Então, nesse momento, nós estamos aqui em frente ao Parque da Oktober. Pessoal já tirando foto também do... Nós temos um termômetro ao ar livre aqui na frente, colocado no Parque da Oktober. Pessoal correndo e tirando foto, né? Marcando 5 graus o termômetro aqui na frente do Parque da Oktober e no nosso estúdio também. Vamos pro nosso intervalo, vamos lá.
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0: 6:15, Arauto.
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0: Na região dos vales, 5 graus.
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1: São 6:24, 5 graus a temperatura em Santa Cruz do Sul e na região. União Corinthians de Santa Cruz anuncia argentino Sebastián Figueiredo como novo técnico. O treinador com experiência internacional, com passagem por clubes tradicionais da NBB, assume o comando da equipe para a próxima temporada. E o ônibus da banda Modelo se envolve em acidente com vítima fatal. Conforme apurado pela reportagem, além do coletivo emplacado em Portão, o sinistro envolveu um Volkswagen Paraty emplacado em Porto Alegre. Devido ao impacto do acidente, o motorista do veículo, 40 anos, morreu ainda no local. Já o condutor do ônibus, 45 anos, não sofreu ferimentos. Agora são 6:25, 6:25. O nosso contato é o 995702200, nosso número do WhatsApp. 5 graus é a temperatura, a média, aliás, as temperaturas no estado variam de 0,5. Portanto, quase temperaturas negativas, 0,5 a 8,8 em todo o estado do Rio Grande do Sul. São as temperaturas muito baixas. Para você que está saindo de casa agora, muito casaco, viu? Daqui a pouquinho a previsão completa, a previsão do tempo.

0: chove? Vai ter sol?
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2: Vamos lá, previsão do tempo diretamente da Central de Meteorologia, 6:30, 5 graus é a temperatura. Vamos saber do Rafael Cunha, que está na Central de Meteorologia. Já passou por lá, já conferiu tudo, já mandou para nós aqui. Rafael Cunha, previsão do tempo, bom dia.
3: Muito bom dia a todos que nos acompanham. A máxima hoje na região alcança os 15 graus e a tendência é que amanhã já seja um pouco mais quente. Porém, hoje o dia será ensolarado, com sol entre nuvens na região. Amanhã a temperatura varia entre 4 e 19 graus. E a quarta-feira deve ter nebulosidade e temperatura variando entre 8 e 29 graus. Já na quinta-feira, a chuva deve retornar à região. Com as informações do tempo, Rafael Cunha.
2: Rafael Cunha, bom dia, boa semana para ti. De 4 para 29. Barbaridade. O gaúcho tem que ser meio tartaruga, né? Pra ter casca dura pra aguentar tudo isso. Vamos lá, encarar de frente. Bora, bora. É isso aí. Vamos lá, vamos enfrentar. 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

Mandando um abraço pra toda a audiência que tá conosco. Alô, Karine Kista, alô, Karine e toda a sua família, obrigado pela audiência sempre no amanhecer. Aqui recebeu uma mensagem muito linda, com fotografias, com vídeos, enfim. Bom dia, Pedro. Iniciamos uma semana muito especial, comemoração dos 7 anos da filha Lívia. A festa foi ontem, mas o dia é quinta-feira, comemoramos muito mais ainda. Valeu, Lívia! Alô, Marta, alô, Lívia, parabéns pelo teu aniversário. Quinta-feira vamos fazer uma homenagem muito, muito especial para você. Bom dia pra turma em Porto Alegre. Ah, Maria Luísa mandou aqui, Pedro, Farroupilha estava 3 graus. Uma grande geada de manhã, hoje de manhã. Ah, geada em Farroupilha. Maria Luísa e toda a turma da Silvestrin, Ceasa, Porto Alegre. Já tá em Porto Alegre, Maria Luísa? Bom dia, seu Cleonir Nau, e um abraço para você. Bom dia, Pedro. Festa muito bonita em São Martinho ontem, final da Lifasque. Já joguei muito no Guarani. Parabéns ao Guarani pelo título e a todos os times envolvidos. Grande abraço, Fernando Frantz, do bairro Goiás. Linda festa ontem, é? Com cobertura do Grupo Arauto, da Rádio Santa Cruz, Arauto Play. E um grande abraço a todos que estiveram por lá, né? Custódio Schmidt, bom dia, Custódio. Como é que estamos? Tudo bem? Um abraço. Bom dia, Pedro. Boa semana. Abraço, Rosvita Brown. Valeu, valeu, guria. Bom dia, Pedro. Uma boa semana para todos. É a Vanira Stricker com seu chimarrão lindo. Bom dia, Pedro. Jocelaine Coimbra, bairro Monte Verde. Valeu. Como é que tá o frio aí no Monte Verde? Maria Luísa já respondeu aqui de Farroupilha, já estamos em Porto Alegre, sim. Valeu, Maria Luísa e toda a turma da Ceasa. Várias lojas da Ceasa lá nos acompanham no amanhecer. Vamos pro nosso glorioso intervalo, uma boa semana para todos. Agradeço mais uma vez por poder dizer bom dia.

0: Alô, Jocelene, botou aqui muito frio, Juazapeda, muito frio lá no Monte Verde também, em Santa Cruz.
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0: Na região dos vales, 5 graus.
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3: Ei, Galete! Vamos lá, bom evento pra vocês aí. 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Valeu, turma do Vale do Sol, grande audiência do Vale do Sol. É muito lindo a gente passar. E aí, sábado de manhã, a gente recebeu mensagem também, por exemplo, Sinimbu, né? Eita, audiência linda.
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3: 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Muito bem, alô, Eduarda Rio Pardo me mandou mensagens antes das 6, né? Agora já tá indo pra escola. Bom dia, Eduardo, boa aula. Pétalas de Prata, recordando Rainha Musical. Bom dia, tá frio, segunda-feira, mas a vida é boa. É, a festa continua.

Espanhol e Guri. É. Vamos lá com as últimas informações, 9 minutos faltando para 7 horas da manhã. Regras para eleições 2026 restringem propaganda de rua e ampliam atenção a redes sociais. A legislação estabelece limites para materiais e ações de campanha, além de regras para conteúdos publicados na internet. Candidatos e eleitores devem ficar atentos às normas para evitar irregularidades durante o período eleitoral. E um acusado de estuprar a própria neta de 3 anos é preso em Santa Cruz. A Polícia Civil cumpriu neste sábado um mandado de prisão preventiva no bairro Schultz. O homem é investigado por estupro de vulnerável. Segundo a polícia, ele já tinha condenação anterior pelo mesmo crime. 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Bora para a última música de hoje. Vocês acham que a gente esquece? Não, o sucesso do passado roda aqui. Bora!

0: Boa alegria, informação pra gente fechar bem esse programa de hoje, segunda-feira, 24 de agosto. Você sabe que dia é hoje? 24 de agosto, 5 graus a temperatura na região de Santa Cruz, no estado. A temperatura não passa de 8,8, a mínima é 0,5. Hoje é dia da infância, é dia das crianças, dia da infância. E também hoje é dia do artista. Aí daria pra perguntar: o que tu lembra da tua infância? O que é teu melhor momento? Nós temos muitas crianças ouvindo nesse momento. Hoje é o dia da infância. Hoje também é o dia do artista. É, qual é a tua parte mais artística, hein? O que tu sabe fazer mais? Cantar? Qual é a tua parte aí? Bom dia, meninado. Falar nisso, ó. Pessoal, a criançada tá passando aqui, ó. Fonezinho de ouvido e abanando pra nós. Bom dia, crianças. Boa aula, viu? Bora lá então, não dá mais tempo para muita conversa não. Já começamos cedinho da manhã, 5 horas. Parabéns ao Guarani de São Martinho, campeão da Lifasc, da Copa Sicredi, 80 anos Rádio Santa Cruz, Guarani de São Martinho. Parabéns ao povo que esteve lá em São Martinho ontem. É, a gente acompanhou tudo de pertinho com a nossa equipe. Um grande abraço. Bora lá porque agora nós temos
1: 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Agora, mais alguém vai ficar
0: muito feliz. E quem fez uhu lá em Veracruz já recebeu a mensagem. Você, Salete Wagner, ganhou um almoço prato do dia do restaurante Santa Cruz. Ah, Salete já participou cedinho da manhã. Bora lá então. Se Deus deixar e quiser, amanhã, 5 horas da manhã, senhoras e senhores, meninos e meninas, crianças e criancinhas, alô bebês, nós queremos cantar juntos. Se Deus deixar e quiser, bom dia, até amanhã 5, senhoras, senhores, meninos, meninas, crianças e criancinhas, né, Milena Miller?
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0: 9 horas estarei na Rádio Santa Cruz com Manhã Alegre, 2 horas da tarde na Arauto News com o assunto nosso.
2: O

0: Daqui a pouquinho tem o Henrique Juliano. Seja ex.
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0: Dois minutos para sete, Arauto.
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0: meus amigos, minhas amigas, na vida a gente deve olhar em cinco direções. A gente deve olhar para frente, para saber para onde vai, e é preciso ter clareza, ter um objetivo sempre muito claro, olhar para trás para lembrar de onde a gente veio. Isso é muito importante, não esquecer das nossas raízes. Olhar para baixo para não pisar em ninguém. A humildade, o controle do ego é muito importante. Olhar pro lado para ver quem acompanha. Sobremaneira, Samara. Sobremaneira nos tempos difíceis. E olhar para cima, porque o homenzinho lá em cima tá sempre com a gente, ele existe e ele nos acompanha. Aliás, o pessoal gosta muito de ouvir pro rádio aquela mensagem de incentivo. Se o teu coração tá inquieto hoje, se você tá começando essa segunda-feira um tanto quanto schler, faça essa prece, erga os seus pedidos ao Espírito Santo, não tome decisões na pressa, no impulso, deixa o Espírito Santo criar cada detalhe no tempo certo, no tempo sábio. Silencia o barulho da tua mente, o barulho ao redor, para tu poder ouvir, né, e agir e planar com segurança. Neto Sofosh, nem tão rápido, no tempo certo. Oi, Samaria, tá frio, Samaria!
1: Que lugar gelado! Bom dia, Michael, bom dia pra todo mundo, que seja uma ótima manhã de segunda-feira, pós fim de semana também gelado, e numa semana que a gente vai enfrentar temperaturas bem altas depois de quarta, quinta-feira. Então, assim, preparem-se, gente, pra quem gosta do frio, aproveite, pra quem não gosta, calma, que logo logo a gente vai estar com temperatura bem alta de novo.
0: Apesar do solzinho de ontem à tarde, são palavras do Shot Sapedo lá na final da Lifasque, um ventinho, tava fresquinho. Pra você que acompanhou pelo Arauto Play, pelo AM550, Guarani é campeão, parabéns. Daqui a pouquinho a gente vai abrir a informação aqui na programação da Arauto. Como é que foi o seu final de semana? Foi proveitoso? Você conseguiu realizar muitas ações? Fez aquele faxinão em casa? Preparou, organizou a tua semana? Como é que foi? Mas vamos, Samara, para a nossa dinâmica de hoje, que a turma aguarda e interage para nossa alegria com muita veemência.
1: Bora!
0: Vamos lá então, a partir de agora valendo no 995-70-2200. Qual é a comida que você mais gosta de comer, mesmo sabendo que ela não é tão saudável?
1: Ai, gente, mas a minha é saudável, a preferida é lentilha.
0: Aquela, digamos, maior tentação gastronômica. Conta pra gente aquele seu pecado gastronômico favorito, aquela comida que você ama, ama muito, mas sabe que vai exagerar, não tem jeito, vai dar uma jacadinha, né? Valendo então, a partir de agora, o seu pecado gastronômico favorito, conta pra gente no 995-70-2200.
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0: 995-70-2200. Você é dos lanches? É aquele X? É aquela?
1: É aquela comida
0: pizza
1: que, mesmo estando de dieta, não, chuta o balde e azar.
0: Jeito, vai com tudo. Conta pra gente, 995-70-2200. Mais uma vez, pra pegar com muita calma o número 995-70-2200.

0: aquela comida que você sabe não faz assim tão bem, mas você ama comer.
1: Conta pra gente no 995-7022-00.
0: Bora, minha gente. 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
1: Casa do Empreendedor promove palestra sobre compras públicas em Santa Cruz. O encontro ocorre hoje, a partir das 7 horas da noite, no Galten Parque de Inovação e Tecnologia. A palestra vai orientar empresários sobre como acessar o mercado público e identificar novas oportunidades para os negócios. IBGE realiza duas pesquisas nacionais em Santa Cruz. Moradores estão sendo entrevistados para a Pesquisa Nacional de Saúde e para a Pesquisa Nacional por Amostra de Domicílios Contínua. Os levantamentos são realizados em domicílios previamente selecionados. Os entrevistadores utilizam crachá oficial, uniforme e dispositivo eletrônico para realizar as entrevistas.
0: 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Bora de música.
3: Vocês precisam admitir alguma coisa.

0: bonita. Você vai fazer a melhor semana da sua vida. Isso, confia. Nós estamos aqui na torcida, na companhia, ele incentivando. E o tempo, hein? Esfriou. Vamos saber dos detalhes agora com Rafael Cunha? Vamos para mais uma etapa aqui do Bom Dia Arauto. Maria gostosa no rádio todas as manhãs.
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0: Rafael Cunha, bom dia!
3: Muito bom dia a todos que nos acompanham. A máxima hoje na região alcança os 15 graus e a tendência é que amanhã já seja um pouco mais quente. Porém, hoje o dia será ensolarado com sol entre nuvens na região. Amanhã a temperatura varia entre 4 e 19 graus. E a quarta-feira deve ter nebulosidade e temperatura variando entre 8 e 29 graus. Já na quinta-feira, a chuva deve retornar à região. Com as informações do tempo, Rafael Cunha.
0: Ok, obrigado, Cunha, pelas informações. 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Vamos fazer o seguinte, Samara, vamos mobilizar essa galera que está nesse momento acompanhando o Bom Dia. Vamos botar uma meta aqui, ó. Nos próximos 30 segundos, com a ajuda dessa maravilhosa audiência, pelo menos assim 30 mensagens, e é o emoji aquele, né, que vai representar esse começo de semana. Pode ser o floquinho de gelo, tá frio.
4: Tá.
0: Pode ser o chimarrão, pode ser o carro que você gosta, né? Pode ser, inclusive, trabalho, casa, computador ali, pode ser o chimitão, um emoji.
4: Mas
0: um emoji.
4: Você quer uma mensagem por segundo, isso?
0: É, vai valer a partir de agora, no 995-70-2200. Eu acredito
4: tanto
0: nessa.
4: Galera, pega o celular aí agora, vai. Temos uma meta, 30 segundos, 30 mensagens.
0: Essa meta aqui é baixa. Essa aqui é só pra não pegar tão pesado com a turma. 995-70-2200. Pontualmente às 7h19, agora eu vou apertar o play da música. Então o pessoal vai ajudar, quer ver?
4: Tá bom.
0: 995-70-2200. Você consegue? Nós podemos contar com a sua ajuda? Um emoji na pena pra gente saber. Ou quer mandar uma foto também? Manda foto. A foto de agora tá valendo. 995-70-2200.
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0: Essa aqui é demais.
6: Você daí.

0: boas-vindas daquele jeito. 7h22. Meu amigo, minha amiga, você não precisa ser uma borboleta que encanta todo mundo. Essa aqui eu aprendi desde cedo. E levo pra vida, seja uma abelha, mas como assim ser uma abelha? Cuida do teu caminho, vai produzindo um bom mel e aprenda que até a doçura precisa de um ferrão volta e meia pra ser respeitada. Vamos que vamos, minha gente. 7h23, segunda-feira, 24 de agosto. O Bom Dia Arauto está no ar com essa audiência maravilhosa que deu mais uma vez um show nesse bloco de boas-vindas. Que é isso, hein, Samara? Que é isso?
1: Para você, Michael, que é um bom vendedor, é uma meta batida.
0: Obrigado, obrigado pelas referências.
1: Batemos a meta, galera.
0: Vamos mandar alguns abraços, então, para quem tá chegando agora, 995-70-2200.
1: Vamos começar relacionado à dinâmica. E aí, o que você acha que vale a pena cancelar a dieta? Qual é o prato que você chuta o balde e não importa quanto você tinha que emagrecer, você tinha que pagar o treino? É uma pizza. Uma pizza não interessa quantos dias faz que eu tô de dieta. É um X, é uma coisa gostosa. Qual é a sua comida que você abre mão de tudo por ela? Bom dia, a comida que eu não tenho limite é café colonial. Meu Deus, é muito bom. A Janaína disse que ela abre qualquer precedente, qualquer exceção por um bom café colonial. Deixa eu mandar mais abraços. A Rose Cardoso mandou o emoji do café pra gente. Bom dia, Rose. Bom dia pro Ismael também junto com a gente. Oi, Ismael. Roberta Klinger. Oi, Roberta. Bom dia. Obrigada pela audiência. Tá frio, né, Daniela Souza? Mandou um emoji de muito frio. Tá gelada esta segunda-feira. O Antônio Carlos também, da mesma forma, mandou o emoji de muito frio, 6 graus marcando agora na temperatura. Bom dia pro Luciano Garcia. Oi, Luciano, bom dia. Um dia abençoado a todos. Tá no trecho nos dando carona o Rafael Rodrigues. Rafael, boa estrada por aí, tá? Obrigada pela audiência. Tá no mate pra se aquecer a Mercedes. Oi, dona Mercedes, bom dia. Lavínia tá nos dando carona, também nos dando carona neste momento a Gilciane Kinak. Oi, Gilciane, bom dia. Bom dia pro Matheus Crote, tá na audiência, também tá no trecho na estrada. Obrigada pela carona, Matheus. Tomando aquele chimarrão, a Miriam. Oi, Miriam, bom dia. Saindo de Santa Cruz, destino Vera Cruz, tá na 287 neste momento. Um bom dia para Maria Cristina. Maria, bom dia pra você. Bom dia, dupla. Aline Maria de Rio Pardo, bom dia. Bom dia pra quem também mandou foto do painel do carro. Alô, Cristina Gil, ótima manhã por aí. Venito Dutra, tá muito frio, né? Mandou um gelo pra gente aqui. Bom dia para a Cristiane Sena. A Cristiane tá colocando música que tocava na Beer Site. Quem viveu, viveu. Que festa. Muito bem lembrado. Tá na boleia o Eric Ribeiro. Bom dia, Eric. Boa estrada por aí. Mandou foto do painel do carro a Inês Machado. Inês e companhia. Bom dia pra você. Obrigada pela audiência. Bom dia, Alice. Alto Boa Vista tá com um fogão a lenha aceso. Tá com aquele chimarrão maravilhoso. Ou seja, Alice não tá passando frio hoje não, tá? Bom dia, Coragem, abração da Lu. Oi, Lu, tá no trecho também, um grande beijo pra ti, obrigada pela audiência. Maristela Paiter, do bairro Ananeri, também junto com a gente. Oi, Maristela, bom dia. Adalberto, bom dia, ótima manhã por aí. Ótima segundona pra Lisângela, também mandou emojis pra gente. Bom dia a todos e uma ótima semana. A Luzara de Santana, da Boa Vista, mandou uma foto maravilhosa do amanhecer por lá.
0: Que bacana.
1: Que paisagem nessa imagem. Estela de Almeida colocou aqui um bom dia pra gente, também tá achando bem frio. Bom dia.
0: Saúde.
1: Obrigada. A Tereza colocou bom dia. Pão de queijo é o meu preferido, com um chocolate quente. Meu Deus.
0: Que coisa
1: aí
0: boa.
1: Ela não nega, né? Um pão de queijo com chocolate quente vale chutar qualquer dieta.
0: Samara, são muitas as mensagens. A gente agradece a cada ouvinte que interage aqui com a dupla. Segue valendo. 995-70-2200. Dinâmica de hoje. Qual é aquela gastronomia que você sabe não é assim tão saudável, mas você não resiste? Você vai lá, você come, come, você degusta. Conta pra gente, 995-70-2200. Uma excelente semana. Obrigado pelo seu carinho, pela sua audiência, saúde, paz, felicidades. 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
0: Em instantes, tem Jorge Mateus.

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2: Na região dos vales, 6 graus.
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1: 995702200 para você interagir. 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

0: Samuel e o Romance Rosa. Que espetáculo!
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0: 18 para as 8, 6 graus é a temperatura. Obrigado pela carona, você está na Arauto Samara. Mais dois destaques do jornalismo.
2: Câmara de Santa Cruz analisa a abertura de créditos que somam mais de 3 milhões de reais. Entre as matérias estão propostas sobre créditos orçamentários, parcerias com entidades e denominação de vias públicas. A reunião ocorre hoje às 3 horas da tarde no plenário vereador Nilton Garibaldi. Após a sessão ordinária, vai ser realizada uma reunião solene para homenagear a AESCA por iniciativa do vereador Luizinho Ruas. E no dia D de vacinação, 752 doses foram aplicadas nos postos de Santa Cruz. Ao todo, 25 unidades de saúde estavam abertas no último sábado, contemplando cidade e interior. A campanha de multivacinação 2026 visou atualizar a caderneta de vacinação de crianças e adolescentes menores de 15 anos.
0: 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Eu vou agora propor que você dê um volume no rádio e aprecie essa canção que nós selecionamos a dedo para essa faixa da manhã. Essa vida, ela é maravilhosa, a nossa jornada é linda e cada instante deve ser apreciado muito. Que você leve para a sua vida esse momento. Quem tá nesse momento chegando no trabalho, na empresa, dá volume porque essa canção aqui é muito edificante. Quem tá no seu automóvel, pelas estradas da região, tá a caminho de um compromisso importante, deguste, aprecie esse momento tão legal que o rádio proporciona.
1: Diz que é verdade.
3: O quê?
1: Mais uma das antigas. Não.

0: os sinais que a vida dá. E a todo momento nós temos essas pistas, esses fechos de luz. É, por exemplo, se o teu corpo cansar, descanse. Se a tua mente está pesada, dá uma desacelerada. É, se o coração está apertado, acolha-se com muito carinho, te permite isso. Porque eu vou falar uma coisa que é muito justa e verdadeira. E vocês haverão de concordar comigo. A vida não é uma corrida de quem chega primeiro. É uma jornada de quem aprende a caminhar em paz consigo mesmo. Eu agora há pouco ouvi o áudio de uma amiga muito querida que me falou da sua jornada da última semana, né? E aí preciso concordar com ela e me sinto estimulado a fazer esse comentário a partir das palavras dela, né? Não se cobre além do que você pode, né? E aqui também tem uma outra questão importante, Samara. Não dá para se perder tentando corresponder a tudo. A gente não consegue, a gente não é máquina, a gente precisa respeitar os nossos limites. Isso é um ato de amor próprio. Amar a si mesmo é a base, penso eu, para a gente viver em equilíbrio, né? Com verdade e sobremaneira, Samara, com plenitude. Plenitude. Que a semana seja maravilhosa. Muito obrigado pela sua carona, pela sua audiência aqui, Arauto.
1: A pergunta de hoje na dinâmica é: qual prato que você não sabe recusar, que você abre mão até da dieta pra degustar? Manda pra gente. A gente recebeu aqui a mensagem da Paty e a Paty disse que quando se trata de lasanha ou de vatapá, é a perdição dela. Esquece qualquer dieta. Uma boa semana por aí, Paty. Obrigada pela audiência. Bom dia. Bom dia pra Márcia Senen. Diz que tá chegando na escola e o que ela mais gosta de comer e nem pensa na dieta é uma boa polenta com pernil de porco.
0: Que maravilha.
1: Maravilha. Márcia, um beijo. Bom dia pra todos bom da dia. Escola. E bom dia. Bom dia. Aqui começou sem dieta segunda-feira. Ai, pronto. Eu precisei pedir ajuda aos universitários, mas eu digo até o nome do ajudante, Michael Tessi.
0: Aia pronto, isso é bem bom. Aia pronto.
1: Foi a Adriana Hord, Vale do Sol, que mandou, e a Adriana já tá na dieta lá, ó. Aliás, sem dieta nenhuma, né? Mas é uma delícia, Adriana. Um beijo pra você, obrigada por compartilhar com a gente. Bom dia pra Mari de Veracruz, que também tá na 287, dando carona para Arauto. Bom dia, Mari, ótima segunda-feira por aí. Deixa eu desejar uma ótima segunda-feira pra Rosimari Hoffmeister, também tá junto com a gente, nos dando carona neste momento no trecho. Obrigada pela companhia e pelo registro. Bom dia pra Paty Baum. A Paty também colocou aqui uma foto do painel do carro sintonizado, cravado em 95.7. Uma excelente manhã por aí. Temos uma mensagem de áudio da Amanda. Bom Aê. Dia, Amanda.
2: Oi, Michael. Bom dia. Tudo bem? Eu e o seu Anderson saindo de viagem pra
0: que beleza.
2: Aeroporto de Porto Alegre. Escutando a Arauto, lembrei aqui de te agradecer de sexta-feira. Excelente o trabalho lá na Arezzo, o lançamento. Ficou muito bom o nosso vídeo. Obrigada mais uma vez pela parceria, por sempre estar junto lá comigo e por fazer um trabalho com tanto dedicação e carinho comigo.
0: Que bacana.
2: Obrigada, uma ótima semana pra você.
0: Foi mais um momento de proximidade.
2: Abraço do Anderson aqui também.
0: Valeu, grande Anderson, da Carolina Soil. Foi mais um momento de proximidade com o mercado e as grandes marcas estão na Arauto. Diariamente as nossas equipes circulam, se dividem, estão próximas das pessoas para ouvir, entender e trazer essas coberturas maravilhosas. Que coisa boa, muito bom ouvir vocês, gente!
1: A Loiva também tá na audiência. Alô, Loiva, bom dia, obrigada pela companhia, ótima semana por aí. Silvane Keller, bom dia, ótima semana pra você também, segundona maravilhosa e gelada.
0: Daqui a pouquinho já tem a mensagem do dia e em instantes a canção maravilhosa do Eduardo Costa.

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4: Na região dos vales, 7 graus.
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0: 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Vamos seguir com o show do intervalo, bora colocar o corpo em movimento, a turma da Lovato tá passando aqui para esse recado.
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1: Ô, Samara, pra quem ligou o rádio agora, qual é a dinâmica de hoje, hein?
0: Você tá abrindo mão da sua dieta por um prato. Qual prato seria esse? Qual é a comida que você ama, que chuta o balde, esquece qualquer outro tipo de compromisso? Troca tudo por qual comida? Conta pra gente.
1: 9957-022-00, WhatsApp da Arauto.

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0: 6 graus é a temperatura, bom dia. Segunda-feira, 24 de agosto. Que bom que você chegou. Ligou o rádio na Arauto. Tá na hora da mensagem. 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Faça uma pausa e aprecie a mensagem do dia desta manhã. Amigos e amigas da Arauto, ninguém nos avisa que um dos maiores presentes do tempo é aquilo que aos poucos ele nos ensina e deixa ir. Com os anos, algumas urgências perdem o sentido. A necessidade de agradar, o medo do julgamento, a pressa de chegar, a obrigação de provar. A gente descobre que maturidade talvez seja isso, reconhecer o que pesa e ter coragem de soltar. O passo muda, sabe? Fica mais sereno, já não se corre atrás de tudo, aprende-se a respeitar os próprios limites e não insistir onde não há espaço e encerrar ciclos sem transformar despedidas em mágoas. Um dia, a juventude fica para trás e algumas inseguranças vão com ela. No lugar da pressa de ser aceito, nasce uma paz de saber quem é e também saber quem se é. A vida passa a valorizar menos quem passa e mais quem permanece. Menos a razão, mais a paz. Menos a aparência e mais a verdade. Envelhecer, lhes digo, é uma arte. É perceber que o tempo não leva apenas, ele também devolve. Ele devolve leveza, ele devolve verdade, ele devolve a liberdade de ser quem se é, sem precisar se explicar tanto. Essa talvez a beleza de uma vida inteira. Chegar mais longe e ao mesmo tempo precisar carregar cada vez menos. Reflita sobre isso e tenha uma excelente manhã. Bora de música para entrar no embalo deste segundo. A jornada começa com Arauto, música, música boa, alegria e informação. Especial para quem tá ingressando no período de férias. Tá com essa leveza gostosa.

Informação! Depois da mensagem do dia, depois desse bloco sonoro muito especial, a gente abre alas ao show do intervalo. As grandes marcas desfilando por aqui. Tem tanta dica boa. Cola com a gente, vamos lá!

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4: Bora seguir com o show do intervalo.
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1: Uma excelente semana!
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2: Veracruz abre inscrições para 300 castrações de cães e gatos. A adesão começa a partir de hoje e segue até encerrarem as vagas, que são limitadas. As inscrições ocorrem na vigilância sanitária. Já em Vila Progresso, o cadastro deve ser diretamente na ESF da localidade. O castramóvel vai estar no município em novembro. Santa Cruz goleia o Veranópolis e sobe para a quarta posição. O Galo venceu por 3-0 e conquistou a primeira vitória fora de casa na divisão de acesso 2026. Com o resultado, Santa Cruz subiu para a quarta colocação com 12 pontos.
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2: Perdão, Mike. O Guarani vence o Linha Santa Cruz e é tricampeão da Lifasc. A conquista por 1-0 ocorreu ontem em São Martinho. Apesar da vitória magra, o Guarani seguiu atacando e pressionando o adversário até o fim da partida. Exatamente 10 anos da última conquista, que foi em 2016, o troféu foi levantado pelo time na Copa Sicredi, Taça Rádio Santa Cruz, 80 anos.
1: 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Bora de música.
3: Eu acho que você tem que mandar aquela mensagem, mas manda o que tá no seu coração, porque se fosse eu falaria mais ou menos assim.

0: junto, alegria e informação. Não tem como apagar os nossos atos, os nossos feitos, e não tem como apagar tudo que a gente protocola todo momento a partir das nossas decisões, porque já falei várias vezes aqui, a colheita ela é obrigatória. E não adianta tirar a paz de todo mundo, de repente manipular situações, que mais falas, né? Inventar mentiras para os outros e para si mesmo, sacanear as pessoas, e no final querer compaixão, querer consideração. Tudo que a gente faz para a gente e para os outros, isso é um pacotão que a gente recebe mais cedo ou mais tarde, talvez só lá na frente, mas vem. E esse pacote, ele nunca erra de endereço, viu? Jamais. Bora fazer sábias escolhas nesta nova semana. 25 para as 9, Samara, alguns abraços antes de ir para um recado muito importante para a audiência.
1: Michael, você falou até sobre quem estava iniciando o período de férias em plena segunda-feira. Pois bem, temos aqui, ó, o Nelson mandou pra gente que tá tomando um bom chimarrão e curtindo o primeiro dia de férias.
0: Aproveite muito!
1: A Gladys Grenzel mandou pra gente que a filha Grace está de aniversário hoje. Alô, Grace, muitas felicidades, muita saúde, muitas alegrias, que seja um novo ano sensacional e que role um churrasco por aí em plena segunda-feira.
0: Quero saudar ao Jair Scheniger, aniversariante de hoje, o Mico, parabéns, felicidades, tudo de bom. Também aos aniversariantes do final de semana, dentre os tantos aniversariantes, Davi Gossens é o grande ouvinte aqui do Bom Dia Arauto.
1: E deixa eu registrar um grande abraço para quem tá desejando uma abençoada semana para todos. Gorete, bom dia para você, obrigada pela audiência e uma excelente semana para ti também.
0: Bom, a gente falava de um recado muito importante, vem aí o início da propaganda eleitoral e com ele ajustes na programação. Ainda no sábado, eu já antecipava isso para audiência durante o Prose, é importante você prestar atenção, porque nas próximas horas já começa a divulgação e aqui no Bom Dia Arauto temos alteração no horário de início do nosso programa. Preste atenção, ó.
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0: Em instantes, Luan Santana.
4: Clone.
0: Bom dia, uma excelente segunda-feira. Em frente.
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1: Na região dos Vales, 8 graus.
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1: Alô, galera da CBNet, um grande abraço, uma excelente semana. 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
1: 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Mais sucesso pra você. 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
1: Desde as 7 horas da manhã, muitos motivos para agradecer. Um deles, essas dezenas de mensagens que pipocam no 995-70-2200. Vocês tornam a nossa jornada muito especial. Obrigado, muito obrigado pelas

0: escolhendo a última semana completa desse mês de agosto. Vamos que vamos. Seguindo o fluxo. Viver é um evento maravilhoso, minha gente. Viver é demais. Estamos a todo momento aprendendo coisas novas. É que seja um feliz dia. A vida, ela é feita de incríveis trocas. E a gente, a todo momento, é aluno. A todo momento também é educador. A gente aprende uns com os outros. Aprendemos tantos com os nossos ouvintes, né? Acolhemos diariamente tanto carinho, vocês são demais, a nossa gratidão. Samara, só dá tempo de liberar o presente.
1: Quem será o sortudo ou a sortuda da vez?
0: Todos os dias tem presentes na Arauto.
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0: Chegou a hora!
1: Vou antecipar que é ele, tá? O par de almoços da Dodo saiu para o Regis Rabuski.
0: Parabéns, Regis! Ganhou! Feito, Samara, amanhã, a partir das 7, tem mais!
1: Valeu, Mike! Um beijo, gente! Ótima semana pra todo mundo! Aproveitem!
0: Esse coral aqui é maravilhoso. É demais. Bora construir uma

0: mais uma vez. Feito, até amanhã.
1: Tem mais. Música. Chegando. Depois. Depois do intervalo.
0: Instantes, o Alisson. Hoje eu

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Bom dia. Excelente manhã, ótima segunda-feira, 24 de agosto. Olha, todos nós temos algo que nos faz seguir em frente, um objetivo, uma conquista, um desejo guardado no coração. São os sonhos que nos tiram da cama todos os dias, que nos fazem enfrentar desafios, superar os obstáculos e acreditar que o amanhã pode ser melhor do que hoje. Os sonhos são sentido, eles dão sentido à nossa caminhada. Eles nos lembram que cada esforço vale a pena, que cada pequena vitória nos aproxima de algo maior. E mesmo quando o caminho parece difícil, é o sonho que mantém acesa a chama da esperança. Nunca deixe que alguém diga que o seu sonho é grande demais ou impossível demais. As maiores conquistas da humanidade começaram com um sonho na mente e alguém que decidiu não desistir. Acredite nos seus sonhos, trabalhe por eles e tenha paciência com o processo. Porque quem tem um motivo para continuar, encontra forças para seguir. Afinal, sonhos, somos movidos por sonhos. E são eles que transformam a nossa vida. Uma excelente manhã para você, ótima segunda-feira. Eu sou Alisson Fernandes, o teu amigão, e te faço companhia nessa belíssima manhã de segunda-feira. 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Então, meus queridos, bora participar, hein? Turma, no programa de hoje eu quero saber: qual sonho você ainda quer realizar? Conta pra mim aí. Falamos na abertura do programa sobre sonhos. Nós somos movidos por sonhos. São os nossos sonhos que fazem nós buscarmos resultados dia após dia para realizar os nossos sonhos, né? E eu quero saber qual sonho você ainda quer realizar. Conta pra mim. 995702200. Esse é o WhatsApp para você participar. Bom dia!

0: Geraldo, alegria, informação, Gustavo Lima, retrovisor, que letra, meus amigos? Vocês já deram uma espiadinha no show do embaixador Gustavo Lima em Barretos no final de semana? Rapaz, foi incrível, hein? Dá uma espiadinha lá no Instagram do Barretão, você vai assistir aí o show do Gustavo Lima. Olha, turma, no programa de hoje eu quero saber, qual é o próximo sonho que você quer realizar? Estamos falando sobre sonhos no programa de hoje. Eu quero saber, qual é o próximo sonho que você quer realizar? Conta pra mim. Manda aí, 995-7022-00, esse é o WhatsApp pra você participar. Bom dia, Rádio Aralto. Gostaria de ouvir entregador de flor. E manda um beijo para as meninas da loja de casa. E uma ótima semana a todos vocês. Mensagem aqui da Elisandra Becher. Valeu, Elisandra. Grande abraço para você. Obrigado pelo carinho e sintonia. Bom dia, Alisson. Ainda quero fazer uma viagem com a minha filha para o Nordeste. Aproveitar muito com ela. Abraços e boa semana, Tamires Fishboard, do bairro Castelo Branco, em Santa Cruz. Valeu, Tamires. Grande abraço. Bom dia, meu querido. Tenho dois sonhos e sei que no tempo de Deus, com meu esforço, vou conseguir. Minha casa própria e o meu carro. Mensagem da Pati Meirelles na audiência com a gente. Valeu, Pati. Amém, amém. Bom dia. Dentre muitos sonhos, um deles é uma viagem para o exterior. Mensagem aqui da Adriana. Valeu, Adriana. Grande abraço para você. Bom dia. Um sonho que ainda tenho por realizar é uma pescaria no Pantanal. Pegar só os graúdos. Mensagem aqui da Melina Carvalho. Milena Carvalho. Valeu, Milena. Grande abraço para você. Obrigado pela companhia. Bom dia, Alisson. Aqui é Lisiane de Encruzilhada. Meu sonho que ainda quero realizar é uma viagem, eu e as minhas filhas. Maravilha, bom demais, hein, minha queridona? Conta pra mim aí, qual é o sonho que você ainda quer realizar? Conta pra mim, manda aí no 995-7022-00. Show do intervalo, no próximo bloco tem mais música.
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2: Na região dos Vales, 9 graus.

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0: alegria, informação, cantando pra gente. Henrique e Juliano, briga feia aqui na programação do nosso Hoje é o Dia. Turma, negócio é o seguinte, eu quero saber da nossa audiência aqui. Qual é o seu próximo sonho? Qual é o sonho que você quer realizar? Conta pra mim aí, eu quero saber. Bora lá, turma, bora participar comigo então. Vamos saber quem é que tá na audiência aqui mandando o seu recado. Meu sonho agora é conseguir pagar uma escola de balé para minha filha de 4 anos, pois ela ama dançar e olhar desenhos de balé. Sou a Karina dos Santos e estou na escuta aqui no Shopping Santa Cruz. Valeu, queridona, vai realizar esse sonho sim. Vai realizar. Tenho fé que sim. Bom dia, boa semana pra nós, Alisson. Meu sonho é o da casa própria. Grande abraço, Luciana na audiência. Valeu, Lu, tudo de bom. Bom dia, desejo uma ótima semana. Silvane na audiência com a gente. Bom dia, Cristiane Pires de Melo aqui de Linha João Alves. Meu próximo sonho é fazer uma viagem com meu marido e minha filha para o Nordeste. Uma abençoada semana para todos nós. Valeu, minha queridona, tudo de bom aí. Meu sonho é conhecer a Índia. Tereza Vankler na audiência com a gente. Alô, Tereza, grande abraço para você, obrigado pelo carinho. Bom dia, me chamo Sandra, da loja de Casa Decoração. Gostaria de ouvir a música retrovisora do Gustavo Lima, que Deus abençoe a nossa semana. Valeu, queridona, tudo de bom para você e obrigado pelo carinho. O Guilherme tá participando com a gente também. Alô, Gui, grande abraço.
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2: Na região dos vales, 9 graus.
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Contrai a Véia, Três Vícios, e aqui na programação do nosso Hoje é o Dia. Show do intervalo, galera. No próximo bloco, mais uma edição do nosso Arauto Toca Mais. São seis músicas para você apreciar sem moderação. Vem aí também mais uma edição do Dia a Dia News para você ficar muito bem informado.

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10:09. A temperatura em Santa Cruz e região está em 12 graus. Direto do Portal Arautos, destaques em notícias. Vera Cruz relança licitação para ciclofaixa da RS-409. A nova publicação representa a retomada de um processo que havia sido suspenso em junho. A ciclofaixa partilhada com pedestres vai ser implantada nas laterais da rodovia entre o ginásio Bom Jesus e a ponte sobre o Rio Pardinho, nos dois sentidos. A concorrência tem como data dia 11 de setembro. O valor atual previsto é de R$ 781 mil. Câmara de Santa Cruz analisa a abertura de créditos que somam mais de R$ 3 milhões. A reunião ocorre hoje às 15 horas no plenário vereador Newton Garibaldi. Após a sessão ordinária, vai ser realizada uma reunião solene para homenagear a AESCA por iniciativa do vereador Luizinho Ruas. Veracruz abre inscrições para 300 castrações de cães e gatos. A adesão está aberta e segue até encerrarem as vagas, que são limitadas. As inscrições ocorrem na vigilância sanitária já em Vila Progresso. O cadastro deve ser diretamente no ESF da localidade. O castra móvel vai estar no município em novembro. 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

É hora de conhecer agora, turma, as seis músicas do nosso Arauto Toca Mais. Música 1, Panda, Eu Te Seguro. Música 2, João Bosco e Vinícius com Gui Guilherme. Ancorado. Música 3, Pichote, Primeira Noite. Música 4, Simone Mendes, Direitos Iguais. Música 5, Murilo Huffi com Matheus Fernandes, Só Com Ela. Música 6, Diego e Vitor Hugo, Moça Pra Casar. Bora lá conferir mais uma edição, então.

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0: Informação Diego e Vitor Hugo, moça pra casar, aqui na programação do nosso Hoje é o Dia. Você conferiu mais uma edição do nosso Arauto Toca Mais com as 6 músicas pra você curtir de montão aí. Que maravilha, bom demais, hein? Turma, no programa de hoje eu quero saber. No programa de hoje eu quero saber qual é o seu próximo sonho a ser realizado. Qual é o sonho que você quer realizar? Conta pra mim. 995-70-2200. Bom dia, amigo Alisson. A Orlandinha mandou foto do seu chimarrão aqui no Capricho. Bom dia. Meu sonho agora é trocar de emprego, que seja de segunda a sexta. Ainda vou dizer sexto. Vera Rec do Arroio Grande na audiência com a gente. Bom dia, Arauto. Abração aqui pra Cissa da Rosa ligadinha com a gente também. Que mais aqui? Abração pro Gabriel na audiência com a gente. Alô, Gabriel, grande abraço pra você, obrigado pela companhia, tudo de bom. Que mais aqui também participando? André Henrique Chorna tá na audiência com a gente. Alô, André, grande abraço, queridão, tudo de bom.
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2: Na região dos Vales, 10 graus.

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Informação Matheus e Cauã, barulho das rodinhas, fechando mais um bloco, mais uma hora do nosso Hoje é o Dia. Show do intervalo, daqui a pouquinho tem mais música pra você. Siga participando comigo, interagindo aqui no programa. Eu quero saber qual é o próximo sonho que você gostaria de realizar. Conta pra mim, manda mensagem lá no WhatsApp.

0: 4 minutos para as 11, Arauto.
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Hoje é o dia, senhoras e senhores. Vou mandar os abraços aqui para nossa audiência. Eu quero saber qual é o seu próximo sonho a ser realizado. O que que você quer realizar? Conta para mim aí. Bom dia, Alisson, minha amiga Suzana Freitas na audiência com a gente. Oi, Suzana, bom dia para você. Bom dia, Arauto. Só por esse vale de R$100 do mercado do pó. Sem falar nos outros prêmios que estão maravilhosos. Janaína Rodrigues, do bairro Arroio Grande, na audiência com a gente. Um abraço para você, tudo de bom. Bom dia, sua Ana Lúcia, do bairro Arroio Grande. Meu sonho é ir no show da Simone Mendes na Oktoberfest. Bom dia a toda a Rádio Arauto, Simone Pires, do bairro Arroio Grande. Gostaria de realizar um grande sonho para uma amiga minha. De conhecer a Simone Mendes aqui na Oktoberfest. Quem tá participando comigo aqui é a Simone Pires. Valeu, Simone! Bom dia, meu sonho é ir morar de vez na praia. Boa semana, Sueli Stork Leifer, do bairro Goiás, na audiência com a gente. Um abraço para você, minha querida, tudo de bom. Olha só, turma, no programa de hoje tem vale compras de R$100 do mercado Dupont. 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
2: Na região dos Vales, 11 graus.
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0: alegria, informação, Jorge Matheus Fogueira, aqui na programação do nosso Hoje é o Dia. E a galera tá participando por aqui, mandando a sua mensagem. Bom dia, sua Janaína Jurema de Oliveira da Silva, do bairro Arroio Grande. Meu sonho é que minha mãe consiga ir no show da Simone Mendes na Oktoberfest. Valeu, minha querida, tudo de bom. Bom dia, Alisson, meu sonho é conhecer Gramado. Mensagem aqui da Dona Maria, mãe da Thaís. Ô, Thaís, vão se puxar, né, Thaís? Vão levar a Dona Maria pra passar um final de semana aí na Serra Gaúcha, conhecer Canela, conhecer Gramado. Ô, Thaís, bora se puxar, levar a Dona Maria, sua mãe. Abração aqui pro nosso amigão também, o Gerson, tá ligado com a gente, curtindo a programação. Alô, Gerson, grande abraço, garoto, tudo de bom.
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3: 22 para o meio-dia, Arauto.
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3: Na região dos Vales, 12 graus.
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0: informação, Hugo e Guilherme, foi mal, Deus.
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0: Muito bem, senhoras e senhores, é hora de sabermos quem tá se dando bem, faturando os presentes aqui na Arauto. Para de almoços da Pioneiro Restaurante Eventos da Sociedade Ginástica, quem tá se dando bem é você. Daniela Cristiane Cezeira ganhou. Parabéns, parabéns, parabéns. Quem tá faturando pizza da La Bella Dona é você. Silvane Beatriz Vermonte da Vilac ganhou. Parabéns, parabéns. Quem tá faturando vale compras de R$100 do mercado Dupont é você. Marciele Neves ganhou. Parabéns, parabéns, parabéns, parabéns aos sortudos de hoje. Assim fechamos mais uma edição do nosso Hoje é o Dia. Muito obrigado pelo seu carinho, obrigado pela sua audiência. Na sequência, Lucas Batista e o Arauto Repórter Uniski. Eu retorno daqui a pouquinho com a Samara no Vai de Carona. Valeu, turma. Uma ótima semana para todos.

0: 6 minutos para o meio-dia. 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
4: Do jeito que você sempre quis, 1 minuto para o meio-dia. Hoje é segunda-feira, 24 de agosto de 2026. Temperatura em Veracruz, Santa Cruz do Sul e em toda a região do Vale do Rio Pardo na casa dos 12 graus. 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No Arauto Repórter Unisque de hoje você confere. Veracruz apresenta avanços em infraestrutura, saúde e educação nos primeiros 600 dias de gestão. Câmara de Santa Cruz analisa 16 projetos na sessão de hoje. 41ª Oktoberfest confirma novas atrações para a programação deste ano. E em destaque na segurança pública, homem morre após Kombi sair da pista e colidir contra árvore na 153 em Vale do Sol. Essas e outras notícias você confere a partir de agora.

0: Meio-dia, um minuto. Veracruz apresenta avanços em infraestrutura, saúde e educação nos primeiros 600 dias de gestão. O balanço foi apresentado hoje durante um encontro com a imprensa realizado no espaço Shalom, em Ponte Andreas. Detalhes com Bianca da Silva.
1: Veracruz apresentou nesta segunda-feira os resultados dos primeiros 600 dias da gestão 2025-2028. A prestação de contas foi conduzida pelo prefeito Gilson Becker e pelo vice-prefeito Ângelo Hoff durante encontro com a imprensa realizado no Espaço Shalom, em Ponte Andreas. O balanço reuniu ações, investimentos e projetos desenvolvidos pelas diferentes secretarias municipais desde janeiro de 2025. Entre os destaques estiveram a qualificação dos serviços de saúde e educação, os investimentos em pavimentação e infraestrutura, a ampliação das políticas sociais, o fortalecimento da agricultura familiar e as iniciativas voltadas ao desenvolvimento econômico, à cultura, ao turismo e ao esporte. Na educação, o período foi marcado pela ampliação do acesso à tecnologia, com a entrega de novos Chromebooks e pela qualificação do acervo literário das escolas municipais. Na saúde, a pasta renovou a frota com 4 veículos SPIN, 4 polos, 3 caminhonetes, uma van acessível e uma nova ambulância para o SAMU. As unidades também receberão equipamentos médicos, odontológicos, de informática e de conservação de vacinas, além de tablets para os agentes comunitários de saúde. Na infraestrutura, o Finisa 2 contemplou 86 ruas. Deste total, 75 já foram executadas, 3 estavam em andamento, 1 teve execução parcial e 7 ainda seriam contempladas.
0: Meio-dia, 2 minutos. 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Câmara de Santa Cruz analisa 16 projetos na sessão de hoje. Após a ordinária, vai ser realizada uma reunião solene para homenagear a AESCA. A notícia chega com Pietra Franco.
2: A Câmara de Vereadores de Santa Cruz do Sul realiza nesta segunda-feira sessão ordinária com 16 projetos na pauta. A reunião começa às 15h no plenário vereador Newton Garibaldi, sob condução do presidente Serginho Moraes, do PL. Entre as matérias estão propostas sobre créditos orçamentários, parcerias com entidades e denominação de vias públicas. Também ingressou na pauta o veto parcial do executivo ao projeto do vereador Raul Fritt, do Republicanos, que prevê a realização de vistorias e manutenção nas estruturas de lazer instaladas em praças. Outros projetos tratam da revogação da lei que cede imóvel à Associação Santa Cruzense de Rádio Amadores, a ASCRA, e da cedência de um trator agrícola e 2 veículos à Associação Gaúcha Pró-Escola as famílias agrícolas. A pauta também inclui autorizações para repasses de R$150 mil à Mitra Diocesana de Santa Cruz do Sul, Paróquia Santos Mártires das Missões, e de R$56 mil à Associação dos Moradores e Amigos de Linha Nova Halber. Após a sessão ordinária, será realizada uma reunião solene às 7h30 para homenagear a Associação de Projeto Educacional e Social para Crianças e Adolescentes, a AESCA, por iniciativa do vereador Luizinho Ruas. Também tramitam projetos de autoria do vereador Nairo Lopes, que denomina uma via pública como Corredor Tiltavo, e do vereador Professor Kleber, que propõe os nomes Rua Teobaldo Mas e Rua Assimares Couto para outras vias.
0: 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Temperatura em 12 graus, hora da previsão do tempo. Quem chega aqui no Arauto Repórter Unisca é Rafael Cunha. Muito boa tarde, Rafael.
3: Muito boa tarde a todos que nos acompanham. A semana deve ser ensolarada, pelo menos até quinta-feira. Quinta deve voltar a chover da tarde em direção à noite. Chove quinta, sexta e durante o final de semana também. Tendência de máxima para hoje na casa dos 15 graus. Amanhã a temperatura varia entre 4 e 18 graus. E na quarta-feira, entre 8 e 25 graus. Com as informações do tempo, Rafael Cunha.
0: Meio-dia, 5 minutos. 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
0: meio-dia e 6,12 graus é a temperatura. No dia D de vacinação, 752 doses foram aplicadas nos postos de Santa Cruz. Ao todo, 25 unidades de saúde estavam abertas no último sábado. Detalhes com Bianca da Silva.
1: Na campanha nacional de multivacinação, promovida pelo Ministério da Saúde nesse sábado, 752 doses foram aplicadas em Santa Cruz do Sul. Para facilitar o acesso da população aos imunizantes, a Secretaria Municipal de Saúde mobilizou os profissionais da área e 25 postos de saúde estavam abertos, contemplando cidade interior. A campanha de multivacinação 2026 visou atualizar a caderneta de vacinação de crianças e adolescentes menores de 15 anos e elevar as coberturas vacinais por todo o país. Foram distribuídas aos estados 1,5 milhão de doses de vacinas. Esta é a primeira edição da multivacinação que ocorreu com a vacina pneumocócica 20 valente pneumo 20, incorporada neste ano ao calendário nacional da vacinação. O imunizante amplia a proteção contra doenças causadas pelo pneumococo, incluindo pneumonias e meningites, e é indicado para crianças menores de 5 anos, conforme o esquema vacinal. A mobilização também contemplou atualizações recentes do calendário, como a oferta de vacina contra a dengue para crianças e adolescentes de 10 a 14 anos e a vacinação contra a Covid-19 para crianças, conforme as indicações específicas de cada imunizante.
0: 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Varacruz relança licitação para ciclofaixa na IRS 409. A concorrência tem como data o dia 11 de setembro e o valor previsto é de R$ 781 mil. Detalhes com Samara Santos.
2: A Prefeitura de Varacruz abriu uma nova concorrência para a implantação de uma ciclofaixa partilhada com pedestres em trecho da rua Roberto Grindlin. O aviso foi publicado no Diário Oficial do Estado nesta segunda-feira e estabelece o dia 11 de setembro, às 8 horas da manhã, como data para a apresentação dos lances. O valor previsto é de R$ 781.546,52, o que corresponde a pouco mais de R$ 100 mil em relação ao edital anterior. A nova publicação representa a retomada de um processo que havia sido suspenso em junho. Conforme já publicado pelo portal Arauto, a primeira concorrência para a obra acabou interrompida após impugnações apresentadas por empresas e a necessidade de ajustes na planilha orçamentária. Na ocasião, o prefeito Gilson Becker explicou que havia uma divergência entre os valores utilizados na planilha e a tabela do Sistema Nacional de Pesquisa de Custos e Índices da Construção Civil, a SINAP. O projeto prevê uma estrutura de 2,5 km de extensão nas laterais da rodovia entre o Ginásio Bom Jesus e a ponte sobre o Rio Pardinho, nos dois sentidos.
0: Muito obrigado, Samara Santos, e com esse destaque encerramos o primeiro bloco do Arauto Repórter Unisque. 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Dentro de instantes, você confere. 41ª Oktoberfest confirma novas atrações para a programação deste ano. E no esporte, nesta semana tem Grenal. Já voltamos. Meio-dia, 9 minutos, Arauto.
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0: 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Meio-dia, 14 minutos. 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De volta para o segundo bloco do Arauto Repórter Unisque. Temperatura em Veracruz, Santa Cruz do Sul e em toda a região, na casa dos 12 graus. Quadragésima primeira Oktoberfest confirma novas atrações para a programação deste ano. Com a inclusão dos shows, a festa passa a ter 9 noites e 13 apresentações. Detalhes com Pietra Franco.
1: A 41ª Oktoberfest de Santa Cruz do Sul terá novas atrações na programação de 2026. Dub Dogs e a cantora Ashba do Egito se apresentam no dia 18 de outubro. Com a inclusão dos shows, a festa passa a ter 9 noites e 13 apresentações. A programação também reúne nomes como Ícaro e Gilmar, Simone Mendes, Panda, Alexandre Pires, Henrique e Juliano, Reação em Cadeia e Jota Quest. Além disso, o evento terá o Festival Sertanejo 2000, com João Neto e Frederico, Maria Cecília e Rodolfo e João Bosco e Vinícius. Outro destaque é a apresentação internacional na programação. Além de Ashba, o Vox Club da Alemanha se apresenta no dia 21 de outubro, junto com a Reação em Cadeia. Os shows ocorrem de 9 a 24 de outubro. A programação inclui sertanejo, pagode, pop, rock e música eletrônica. Os ingressos estão disponíveis pelo site da Eleven Tickets.
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0: Meio-dia e 16, 12 graus é a temperatura, hora das informações da polícia aqui no Arauto Repórter Unisque. Homem morre após Kombi sair da pista e colidir contra a árvore na 153 em Vale do Sol. Os detalhes com Cristiano Silva.
3: Um acidente de trânsito com vítima fatal foi registrado na manhã de ontem no quilômetro 311 da RSC 153, próximo ao trevo de acesso a Vale do Sol. Conforme o comando rodoviário da Brigada Militar, uma Volkswagen Kombi trafegava no sentido de Herveiras para Vale do Sol. Em determinado momento, por circunstâncias não esclarecidas, saiu da pista pelo lado direito e colidiu contra uma árvore. O condutor de 48 anos não resistiu aos ferimentos e morreu no local. A vítima foi identificada como Vanderlei Gás, de 48 anos, conhecido como DJ Galileu. Os atos fúnebres acontecem na capela da funerária Caminho da Paz de Vale do Sol e o sepultamento ocorre hoje à tarde, às 3 horas, no cemitério evangélico novo de Vale do Sol. O caso está sendo investigado pela Polícia Civil. E a Polícia Civil, por meio da Delegacia de Proteção à Criança e ao Adolescente de Santa Cruz, cumpriu na tarde do último sábado, no bairro Xus, mandado de prisão preventiva contra um homem investigado pelo crime de estupro de vulnerável. A vítima é sua própria neta, de 3 anos de idade. Diante da gravidade da denúncia e pelo fato de o investigado ser reincidente com condenação anterior pelo mesmo crime cometido na época pela própria filha, a delegada Ana Luísa Itapipe representou pela decretação da prisão preventiva do autor, sendo autorizada judicialmente e cumprida no sábado. E no último sábado, um dos principais traficantes de Santa Cruz do Sul, conhecido pelo apelido de Titio, que tem a sua base fixada em uma região do bairro Santa Vitória, foi alvo de um atentado a tiros. Um homem se aproximou em uma motocicleta nas imediações de um imóvel e efetuou 3 disparos, sendo um acertou o ombro do Titio. Ele foi encaminhado ao hospital, mas não corre risco de vida. Uma moto abandonada foi apreendida e vai ser averiguada pela polícia. Dentre os grandes traficantes que coordenam o comércio de entorpecentes no Santa Vitória, Titio é o único que nunca foi alvo de uma grande operação. Embora as forças policiais saibam de sua atuação no crime organizado, sempre escapou de eventuais abordagens. O traficante já havia sofrido um atentado a tiros há pouco mais de uma década. A suspeita agora é de que o caso tenha relação com criminosos com quem o grupo dele tem uma rixa. O caso foi registrado e vai ser investigado pela Polícia Civil.
0: Agora, meio-dia, 19 minutos. 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O Internacional empatou com o Atlético Mineiro e o Grêmio perdeu para o Bragantino. Quem comenta o esporte é Luciano Almeida. Olá, Luciano.
4: Olá, amigos. Olá, ouvintes. É difícil lembrar uma semana Grenal, aliás, uma semana que abre um enfrentamento eliminatório entre Grêmio e Inter, valendo vaga na semifinal de uma competição nacional importante, tão melancólica, tão deprimente, tão constrangida e que revele com tanta nitidez o quanto estão se apequenando os dois principais clubes do futebol gaúcho. Dois campeões mundiais, multicampeões nas principais competições que disputam, cuja realidade é fugir do fantasma do rebaixamento e torcer para times muito menores não pontuarem para se manterem longe do Z4. No sábado, o Inter enfrentou o Atlético Mineiro no Beira-Rio, precisando vencer de qualquer jeito, muito especialmente depois do empate diante do Remo. Mandou a campo um time praticamente igual ao dos últimos jogos, apenas com a entrada do Aguirre no lugar do suspenso Matheus Bahia. Contra um adversário muito modificado, que poupou jogadores, ficou num 0-0, cuja representação maior talvez seja o técnico Paulo Pezzolano no fim do jogo, colocando o contestado zagueiro Juninho no time como centroavante. O Inter foi outra vez um time pouco inspirado, com baixa capacidade de criação, burocrático e previsível, que muito pouco ameaçou o gol adversário e que desperdiçou as escassas chances criadas. E quando, na ânsia de chegar à frente com mais gente, avançou um pouco, sofreu atrás. Um dos piores mandantes, o primeiro time fora da zona do rebaixamento. Ontem, o Grêmio foi a Bragança enfrentar o Bragantino. Uma escalação para não faltar com o respeito tão pedido pelo Luiz Castro na entrevista pós-jogo e que tem que mesmo existir, mesmo na crítica. Bom, uma escalação extravagante. Um ataque com TT, Bright White e Amuso. Um meio campo de três volantes, ainda que o Vidia Sante e o Krovinovic saiam um pouco mais para jogar e para criar. Ou seja, pouca capacidade de construção e um ataque inofensivo. Jogou como sempre e perdeu como sempre, dessa vez com requintes de alguma crueldade, gol no último lance do jogo. O Grêmio, em 12 jogos fora de casa, fez míseros 4 pontos, menos de 10% de aproveitamento. Um time, a essa altura, sem identidade, sem personalidade, sem uma formação definida, que se defende mal, cria coisa nenhuma e tem um ataque muito frágil. E vem aí uma semana de Grenal eliminatório. Até a próxima.
0: Até a próxima, Luciano Almeida. Obrigado pelas informações. E com o esporte encerramos esta edição do Arauto Repórter Unisque. 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Dentro de instantes, aqui na 95,7, tem o Arauto Vai de Carona. O Arauto Repórter Unisque volta amanhã ao meio-dia. E já antecipando, a partir de sexta-feira, quando começa a propaganda eleitoral gratuita, o Arauto Repórter Unisque vai começar mais cedo, às 11h40 da manhã. Tradicional 20 para o meio-dia. Isso porque, ao meio-dia em ponto, tem a propaganda eleitoral gratuita. O Vai de Carona começa logo após a propaganda eleitoral, ao meio-dia e 25. Até amanhã.
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0: Meio-dia, 24 minutos, Arauto.
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0: tarde, senhoras e senhores, está no ar mais uma edição do nosso Vai de Carona, nesta tarde gelada de segunda-feira, dia 24 de agosto. E aí, tudo bem por aí? Do outro lado do rádio, você está em casa, você está no seu trabalho, está nos levando de carona no seu carro, no busão, no caminhão. Boa tarde, Samara Santos.
1: Muito boa tarde, Alisson. Oi, gente, excelente manhã não, tarde de segundona. Exatamente. Bom almoço pra quem tá no almoço, pra quem não vai almoçar, não se organizou, né? Na segunda-feira, às vezes, é mais corrido, eu entendo. Ótima semana pra todo mundo,
0: aproveita. Comeu demais no final de semana, vai só jantar hoje.
1: Às vezes, tem isso também, né? Você comeu tanto no fim de semana que você fica, nossa, não posso nem pensar em comer nada agora. Tá em jejum pelas próximas 20 horas. Mas que você tenha aproveitado, então, o seu fim de semana do jeito que ele merece. Tivemos sol agora, temos sol também em Santa Cruz, que é um privilégio, diga-se de passagem. Ao longo da manhã, tava bem nublado, agora com 13 graus de temperatura. E muita gente reclamando do frio. Que frio, gente. Muito frio hoje em mais
0: Mas
1: um
0: tá
1: dia.
0: Mas tá realmente frio. Hoje de manhã, quando acordei, rapaz, não dá
1: gelado,
0: vontade,
1: né,
0: de sair da cama, não.
1: Pois é, no fim de semana, talvez, a gente fica um pouco mais resguardado, né? Tem gente que consegue sair um pouco mais tarde da cama, etc e tal. Então, a gente sente menos. Na segunda-feira, é rotina normal. Horário de sair. Vamos lá, independente da temperatura. E aí, sente mais no couro, digamos assim, o frio. E nesta semana ainda vamos ter umas temperaturas beirando os 30 graus, 28, 29, ou seja, preparem-se. O organismo também vai ter que se preparar e a gente não sabe como de fato
0: Exatamente.
1: Fazer isso.
0: Exatamente. Muito bem, vamos lá. 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
0: Exatamente. Vamos então para a dinâmica do programa. Samara Santos.
1: Oi.
0: Hoje, dia 24 de agosto, hoje é o Dia Nacional da Infância.
1: Sim.
0: Todos nós tivemos uma infância. Nós passamos por esta fase da nossa vida.
1: É uma delícia, né?
0: E eu tenho certeza que muitos momentos marcaram a nossa infância. Agora, tem momentos que inclusive deixaram cicatrizes, ô Samara Santos. Sabe aquela arte que você faz, que a sua mãe disse pra você e abençoou você com aquelas palavras? Não faz isso.
1: E você vai.
0: Foi lá e fez. E a mãe diz: eu não avisei, eu já sabia. Agora aguenta.
1: Não chora porque você tava fazendo arte. Engole
0: Se
1: o choro.
0: Se chorar, vai apanhar.
1: Se chorar é pior. E você sabe que funciona, tá? Quando a gente tá fazendo arte, se machuca, parece que nem dói. Ou se dói, tem que matar
0: fazia,
1: no peito.
0: Você fazia muita arte, ô Samara?
1: Nossa.
0: Você aprontava demais na
1: Dizem que quanto mais arteira é a criança, mais saudável foi a infância dela, né?
0: Então eu tive. Até terra quando
1: Exato.
0: Era criança.
1: Eu tive uma infância muito saudável. Fui criada no interior do interior mesmo, no chão, na terra, comendo adubo. Teve uma oportunidade que minha mãe falou que colocou eu na ponta de uma verga, bem bebezinha. E eu literalmente peguei adubo com a mão e coloquei na boca. Mas enfim, aprontando todas. Andava a cavalo, não tinha altura pra subir no cavalo, daí colocava uma cadeira ao lado do cavalo, subia na cadeira pra subir no cavalo. Aí por aí você imagina se eu fazia ou não artes, né?
0: Eu lembro que eu era criança, eu devia ter aí uns 4 ou 5 anos de idade, eu tava numa festinha de aniversário, e aí eu lembro que alguém disse: vamos comer cachorro quente agora. E aí eu tava com um pratinho de bolo, um pratinho de torta e um garfinho, aqueles de plástico. E eu não sei porquê, do meu lado, assim, eu vi um cachorrinho de bunda pra mim, assim. E eu peguei aquele garfinho de plástico e creu.
1: Ai, que judiaria.
0: Peguei no cachorrinho. Qual é a reação do cachorro? O cachorro virou pra mim, deu uma mordida. Não
1: bem
0: me lembro
1: feito.
0: Se foi a mão esquerda ou mão direita aqui. Aqui, ó, tá aqui, ó, foi a mão direita.
1: Oh,
0: tá vendo aqui essa cicatriz aqui, ó? Foi o dentinho do cachorro que pegou ali, ó.
1: Ó, nunca mais também, né? Depois tinha medo do cachorro.
0: Não tinha medo de cachorro, mas nunca mais eu espaliteio, né?
1: A
0: bunda do cachorro com um garfinho.
1: Pois, muito bem.
0: É. Acontece.
1: Acontece.
0: Dentre as peripécias que eu já aprontei, essa foi uma que...
1: Você tem algum osso quebrado,
0: literalmente,
1: Alisson?
0: Literalmente me marcou.
1: Você nunca quebrou nada?
0: Olha, pela crocância que eu ando hoje, com 40 anos de idade, eu acho que eu já quebrei todos, porque acordo de manhã
1: não.
0: Pra me espreguiçar, já começa a estralação.
1: Mas
0: né? Então,
1: fazendo
0: tá
1: arte, não.
0: Quando eu era adolescente, eu quebrei o osso aqui da mão, assim, que eu dei um soco numa parede de brabo.
1: Meu Deus!
0: Mas foi só esse ossinho aqui que eu quebrei.
1: Mas errou o soco? O que aconteceu?
0: Não, de brabo, assim, eu
1: soquei
0: a parede e aí quebrou, porque, né, a mão da gente não foi feita pra socar uma parede.
1: Aham, entendi.
0: E aí quebrou aqui essa lateral, esse ossinho aqui, ó. E aí quebrou aqui. Tive que botar uma tala, fiquei, eu acho que uns 2 meses ali. Até colar de novo. Um único assim, mas nunca quebrei perna, braço, nada disso.
1: Eu também nunca quebrei nada, mas eu tenho uma cicatriz considerável no meu braço direito, porque tinha uma chaleira fervendo e uma comida, que eu não lembro nem o que era, servida na boca de trás do fogão. Tava a chaleira na frente fervendo e atrás tinha uma comida. E eu fui servir e o vapor da chaleira, não foi nem água quente, o vapor... causou uma queimadura
0: dói,
1: no meu braço.
0: Isso dói porque penetra lá no fundo da
1: Sim.
0: carne, né?
1: Só que essa queimadura não ia ser muito grave, né? Porque foi só com o vapor ali, acabou machucando a pele, tudo bem. Mas tava bem crua ainda, não tinha nem começado o processo de cicatrização e eu tava brincando com o meu irmão dentro de casa de pega-pega. E eu passei e eu raspei em uma parede exatamente aonde a pele tava sensível ali e arranquei um tampão fora. Aí veio uma cicatriz pra valer, ficou marcada.
0: E aí veio a dor.
1: Mas não pode chorar, né?
0: Cê
1: tava fazendo coisa errada.
0: Você raspou na parede e arrancou aquela pelezinha.
1: Raspei bem, sabe
0: sensível.
1: Quando tá bem, bem molinha, assim, a pele da queimadura? Então, e aí raspou, assim, e arrancou
0: rapaz,
1: o tampão.
0: Rapaz.
1: Ah, que delícia.
0: Conta pra gente no programa de hoje, a gente quer saber, no dia da infância, o que é que você já aprontou quando foi criança? Foi algum tombo de bicicleta? Foi alguma coisa que você aprontou pra alguém? Conta pra gente aí, hoje o tema é artes, peripécias de quando você era criança.
1: Todo mundo já aprontou alguma.
0: Com certeza.
1: Só queremos saber qual foi a sua. Conta aí.
0: 995-70-2200, esse é o WhatsApp pra você participar. Boa tarde, 23 minutos para uma.

0: Você mesmo ouvindo o Amor Fantasma aqui na programação do nosso Pai de Carona. No programa de hoje nós estamos falando sobre infância. Hoje é o Dia Nacional da Infância. Todo mundo que já é adulto teve uma infância na sua vida. É, já passamos nessa fase. E agora o negócio é o seguinte, meus queridões. Você vai contar pra gente qual é a arte, que você já aprontou quando você era criança, que ficou marcado aí, ficou marcado na sua vida. 995-70-2200. Este é o WhatsApp pra você participar. Conta aí, Samara Santos, o que a nossa audiência tá falando aí.
1: Vamos para as mensagens. Eu já vou mandar, vou liberar aqui, perdão, as mensagens da dinâmica. Eu só quero mandar um abraço antes disso para o Carlos Alberto Alves Cardoso, que está neste momento.
0: Nome e sobrenome.
1: Sim, está neste momento, em plena segundona, 24 de agosto, fazendo um churrasco.
0: Mas olha aí.
1: Aí que eu me refiro, entendeu? Tá ali, ó. Ele tá assando uma carninha, colocou um frango também, colocou um salsichão. Aí a vida presta, né? Carlos, grande abraço pra você. Obrigada pela audiência, pela companhia. Uma excelente tarde por aí. Bom almoço, né? Bom apetite.
0: Exatamente.
1: Agora vamos para as respostas da dinâmica. Eu vou começar com o áudio da Luana. E os primos dela devem estar na audiência, ou esperamos que estejam. Ela vai contar peripécias aqui. Fala, Luana, boa tarde.
2: Boa tarde. Meu nome é Luana de Camargo. Eu tenho uma pra contar. Espero que meus primos estejam ouvindo agora. Ah, mas eles sabem, né? Eu tô com 43 anos, isso nós tinha o quê? Uns 12, 13 anos, nós pegava a bicicleta escondido do meu padrinho pra sair, pra andar de bicicleta, e minha prima, né? E numa dessas nós descemos uma descidona e não pegou freio. E eu tive que jogar naquelas lixeiras de. Nem era de ferro, na época era feito com cerca, né? E a minha prima voou pra dentro da lixeira e a bicicleta virou um 8, gente. E nós chegamos em casa, pé por pé, e coloquemos dentro do galpão a bicicleta. E o meu padrinho foi pegar, acho que de tardezinha, no outro dia, não lembro. E quem é que pegou a bicicleta? Como é que tá? Não sei o quê. E veio pro nosso lado, e eu e a minha prima Roseli falamos que eram nossos primos.

0: da árvore e quando larguei o peso no galho, o galho era seco. Adivinha o que aconteceu? Eu desci como uma pedra e bateu uma pedra nas costas. E ele ficou mais de 2 horas sem voz, Alisson. Imagina, caiu lá de cima, deu uma burdoada nas costas e ficou sem voz. Imagina que perigo.
1: Não conseguiu puxar o ar.
0: E a outra história que ele tava falando, porque não bastasse uma arte, ele tem 2 artes. A outra é que ele tava indo de carroça de bois, buscar a lenha com a mãe dele. Aí eles tinham tirado lenha, colocaram lá, e ele disse, ele usando os termos, tá? A anta aqui, foi exatamente o termo que o Marcos usou, a anta aqui resolveu bater nos bois com uma vara. E os bois dispararam com a carroça, e ele se desesperou junto e pulou da carroça. Ai, ao invés de tentar controlar, ele, ó, pulou e se ralou todo. 2 artes que ele contou pra gente. O Marcos Alexandre, muito obrigada por compartilhar. Infância raiz mesmo,
1: essa,
0: né?
1: Essa é raiz.
0: Se lascando. Uma hora cai da árvore, bate as costas, fica sem voz. Outra hora,
1: quando
0: dispara
1: criança,
0: carroça de boi.
1: Um de bicicleta também que me deixou cicatrizes. Aqui no braço, aqui, ó. Perfurou o braço com o guidão da bicicleta. Nossa. E o manete de freio, que era de ferro também. Aqui, ó. 2 buracos no braço aqui.
0: Gente!
1: Sabe aquelas bicicletinhas, tipo estilo aquelas de cross, assim, eu acho que é aro 20, aí a gente tinha mania de querer futricar nas bicicletas pra fazer barulho. Lembra da tampa de margarina que colocava na roda traseira?
0: Infância.
1: E aí a gente pegava o guidão da bicicleta, colocava pra frente, assim, pra aparecer aquelas motos speed, velozes, aquelas motos super esportivas, super bike, e numa dessas eu tava descendo, né, na calçada, assim, fui frear e não tinha, era criança, não tinha apertado direito ali a mesa do guidão. E aí o guidão só fez assim, ó, virou com tudo pra frente, eu voei por cima da bicicleta, acabou cravando ali o...
0: Hoje é um legítimo programa que os pais não querem que os filhos ouçam,
1: mas
0: né?
1: Era raiz, a
0: mas
1: gente
0: era raiz.
1: Fazia essas, né? Quem nunca jogou futebol naquelas canchas de concreto?
0: Aprontavam
1: de
0: todas.
1: De pé descalço e
0: sabe
1: errou
0: o que acontecia?
1: A bola e tirou o tampão do dedão do
0: Hoje
1: pé.
0: Em dia a criança fala, nossa, tô entediado, aí vai pra uma tela. Antigamente, quando você tava entediado, era um perigo, era sinal que alguma arte você ia aprontar.
1: É, quando a gente estava entediado, geralmente a gente apanhava da mãe, né? Porque daí aprontava alguma coisa.
0: Pois bem,
1: você
0: falou nisso, eu vou ler a mensagem da Simone Pires. Ela colocou que uma vez ela foi brincar com fósforo e acabou botando fogo na cama dela. Que
1: crianças
0: era...
1: não façam isso em
0: Exatamente,
1: casa.
0: Exatamente, pelo amor de Deus. Era colchão de palha. Ela queimou até o braço. Se queimou toda com uma arte brincando com um fósforo. E aí, não bastasse ter se queimado, a Simone disse que o laço pegou frouxo depois. Então...
1: Bom, é que hoje os fogão são tudo cooktop, é tudo no botãozinho ali pra acender o fogão, né? Não, nem existe mais fósforo na casa das pessoas hoje em dia.
0: Ah, tá bom, aí é uma arte a menos. Mas imagina, cada uma, gente, essa turma não brinca em serviço, todo mundo tem uma arte pra contar, manda a sua aí pra gente no 995702200.
1: Vem aí o show do intervalo, já já a gente tá de volta com muito mais pra você.

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3: 4 minutos para uma, Arauto.
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2: 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Opa, cadê eu?

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0: Vamos falar de futebol, senhoras e senhores, no oferecimento de TL Auto Center. 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Agora, as informações do imortal tricolor, o Grêmio de Samara Santos, que vive um drama, senhoras e senhores.
2: E que drama, meus amigos. Olha, vai jogo, vem jogo, e o Grêmio só mata a gente do coração e não demonstra sinais de evolução. Ah, a gente merece mesmo, Alisson. Pode usar hoje. Porque ontem o Grêmio poderia, pelo menos, ter empatado com o Bragantino no interior de São Paulo.
0: Mas que aconteceu?
2: Aos 49 minutos do segundo tempo, o que aconteceu? A gente sofreu um gol, Alisson. O gol da derrota. É, meus amigos, a realidade, nua e crua. Vou nadar e morrer, tan, tan, tan, tan. Embora o gol tenha sido tardio, o Grêmio não pode reclamar, né, de ter saído de Bragança Paulista sem pontos, porque foram 27 finalizações do Bragantino contra 12 do Tricolor. No alvo, os donos da casa acertaram 4 vezes e os gaúchos só 2. O time de Luiz Castro não vence fora de casa no Campeonato Brasileiro. São 12 jogos e 4 pontos conquistados apenas. Agora, pela frente, a gente tem 2 grenais. 2 grenais pelas quartas de final da Copa do Brasil. O primeiro é nesta semana, ocorre quinta-feira, às 8 horas da noite. A perspectiva de classificação existe porque é um mata-mata, no qual o improvável gosta de pregar peças. Além disso, trata-se somente do Internacional, né? Uhum. Sendo um clássico, gente, não tem... Esquece o passado.
0: De novo.
2: Esquece o que a gente perdeu.
0: Vão levar
2: Foca no
0: frango.
2: Clássico. Que a gente vai mostrar pra eles quem manda. São as informações.
0: Informações do imortal tricolor, o Grêmio de Samara Santos, que vai levar um laço.
2: Tá bom, sei.

0: Araldo, alegria, informação destaque nacional para aqui na programação do nosso Vai de Carona. Você tem irmãos, né, Samara?
1: Eu tenho dois.
0: Você deve ter ouvido muito essa palavra, né? Para!
1: Chega!
0: Não é para, não é para, é para!
1: É, pede pra irmãos. Sair, pede pra sair. Nossa, clássico.
0: Ontem eu fui no aniversário da Juju, é nosso ouvinte, o Samara
1: Santos. Um beijo pra Juju.
0: Ela ama Ana Castela, adivinha, né? É óbvio que rodou Ana Castela o tempo todo no aniversário dela. Aniversário de 6 aninhos, ela é nossa ouvinte, a Ana Júlia. E aí tinha dois irmãos lá, eu acho que eles devem ter aí uns 10 ou 11 anos. E aí brigavam na festa lá, porque eles queriam tomar conta de um, tipo um brinquedo lá, não é brinquedo, era um negócio lá que tinha que cuidar, entendeu?
1: Cada um queria mais.
0: Era um espelho mágico que tirava foto, assim, de lembrancinha do aniversário. E aí tinha um menino e a menina. E aí eles estavam brigando entre eles lá pra ver quem é que ficava cuidando da tal máquina lá.
1: Pronto.
0: Do espelho mágico, né? Daí vinha pro pai e a mãe, ah, mas a fulana, né?
1: Ah, mas o ciclano, né? É assim, é um clássico, gente. Você é uma pessoa muito melhor.
0: Para!
1: Você é uma pessoa muito melhor quando tem irmãos, porque pra sobreviver, meus amigos...
0: Quando chamava mãe, era mãe, Samara puxou o meu cabelo.
1: Você sabe que o meu irmão mais velho, eu apanhava muito dele, né? Ele era muito mais forte, 8 anos mais velho que eu. Então, o que eu fazia pra conseguir tirar vantagem, me vitimizava pros meus pais, né? Claramente.
0: Exagerava.
1: Me fazia, mas muito. Ele batia. Eu falava, quando o pai e a mãe chegar, tu vai ver. Aí me fazia de vítima, pobre coitada, e funcionava. Depois ele apanhava deles, aí era pior.
0: Ai, meu Deus. O pai e a mãe batendo tinha muito mais força do que você.
1: Claro,
0: né?
1: Porque eu só apanhava, eu não tinha nem chance. Sabe, ele me esculhambava. Uma vez eu tava tirando sarro de uma namoradinha que ele tinha na escola, e ele pegou só o chinelo assim, vlup, com toda a força, mas pensa num estalo. E falei, ah, o pai vai chegar em casa, fica tranquilo. Pois bem, quando chegou, deu ruim pra ele. Vamos para as mensagens. Será que a turma aprontava alguma quando era criança? A minha arte, disse o Flávio, é que eu e meu irmão tínhamos catequese todo sábado. E nós nunca íamos. Até que um certo dia, o pastor foi lá em casa pra ver se estávamos bem. Pensem num couro que levamos. Sabe, aqui tem um adendo a mais que a gente precisa comentar. Quando o pai e a mãe passam vergonha por nossa causa, tem um peso a mais na hora de bater, né? Quando o Flávio apanhou, ele e o irmão apanharam, com certeza tinha uma dose ali de, pelo amor de Deus, vocês me envergonharam com o pastor. Agora vocês vão ver o que é bom pra tosse.
0: A frase que a gente nunca queria ouvir dos nossos pais: em casa a gente conversa.
1: Clássico.
0: Rapaz, tu já ia botando as almofadinhas dentro das calças, assim, pra...
1: Já ia pensando.
0: Se amortecer a tunda que a gente ia levar.
1: Já pensava num amigo, às vezes.
0: Botava 3, 4 calças de roupa, assim, sabe? Vestia 3, 4 calças pra
1: ver se... Não, às vezes tentava posar na casa de um amigo, de uma amiga, e na casa da avó, sabe? Pra ver se eles esqueciam daquela história de em casa a gente conversa. O Paulo Tavares, ele identificou em mim 2 defeitos. Ele disse que eu tenho o defeito de ser pobre, que eu concordo plenamente, e que eu tenho um defeito que, segundo ele, é um defeito, pra mim é uma grande qualidade, que é ser gremista. E ele tá disputando comigo, tá? Ele disse que o único defeito que ele tem é ser pobre. Eu tenho 2.
0: Agora,
1: mas
0: por que ele acha que você é pobre, será?
1: Será que ele é colorado? Eu não sei se ele é colorado, tá? Eu tô achando.
0: Acho que ele é colorado.
1: Ah, tá. Mas um grande abraço, Paulo. Ele mandou aqui uma foto também da bike dele.
0: Será que a Samara tem sim sintomas de...
1: De quê?
0: De pobreza?
1: Mas com certeza, eu respiro. Você sabe que não adianta colocar um pobre num ambiente de...
0: Pronto, pauta para outro programa.
1: Para
0: agora.
1: Outro programa, não adianta colocar um pobre num ambiente refinado, você identifica de longe quem é o pobre. Pode colocar um monte de gente rica aí, e rico é a mesma coisa, coloca no meio um monte de gente pobre. Vai estar todo mundo...
0: Você lambe a tampa do iogurte?
1: Com certeza.
0: Você tem garrafa de água na porta da geladeira que não seja mineral?
1: Não tenho, mas já tive. Então, assim, não adianta, gente. É um clássico. Ele mandou a Alisson também a foto. A gente tá falando da mensagem do Paulo ainda, Paulo Tavares. Da bicicleta dele com guidão de carro. E ele disse que aprontou muito com essa bike, tá? Quer ver? Vou te mostrar aqui. Vou virar a tela pro Alisson ver a bike do Paulo.
0: Olha ali. É um volante de carro na bicicleta.
1: Literalmente. Né? Imagina que ele não aprontou com ela. Ele conseguiu instalar um volante de carro. Como é que manobrava essa bike, gente? Que era igual um motorista de ônibus.
0: De automóvel, né?
1: Exatamente. Tem mensagem de áudio também por aqui. Fala, Jonas. Boa tarde.
2: Boa tarde. Aqui é o Jonas, de Linha Pinheiral.
0: Fala, Jonas.
2: Estamos aí, né? Segundo, temos aí trabalhando. Bora. De novo. Temos na luta, né? E falando em luta, agora tem um... E com o celularzinho junto na lavoura. E na de infância que nós aprontava. Olha, eu me lembro, tenho várias, mas uma que eu ali que eu tinha acho que uns 12 anos, aí eu morava com meus avós, aí no final de semana teimei com eles, que eles falaram que não era pra sair com a bicicleta, né? E eu teimei, peguei a bicicleta e saí, né? Fui na casa de um colega meu, amigo meu, a gente foi andar de bicicleta, a gente inventou uma rampinha assim com tijolo. E daí nós descia uma descida e pular por cima, duas voltas, daí tava legal, tava de boa, assim. Aí na terceira vez a bicicleta saiu pra um lado, assim, e trancou a roda pra frente e eu capotei. E caí, assim, daí achou que caí em cima daquele tijolo e cortei o joelho, assim.
1: Nossa.
2: Levei 10 pontos. E daí como?
0: Foi pouco ainda.
2: Como é que eu ia fazer pra chegar em casa e falar, né? Tá, me levaram pra casa, com o joelho todo arrebentado. Aí cheguei em casa e eles falaram, eu falei que não era pra sair com a bicicleta. Ainda apanhei e me levaram no médico, né? Daí tomei 10 pontos ainda. Mas faz parte, né? Daí não tava bem sarado, peguei a bicicleta de novo, e caí de novo. Aí machuquei mais pro lado. Mas daí eu não falei nada, né? Eu fiquei bem quietinho dessa vez, né?
1: Claro.
2: Eu tinha apanhado de novo.
1: Você sabe que os pontos que o Jonas fez no joelho não doeram, né? O que doeu foi a coça que ele levou antes desses pontos.
0: É verdade.
1: Coisa
0: séria.
1: Vivendo
0: e aprendendo.
1: Vivendo e aprendendo. Na segunda vez ele não contou daí. Mas como é que não conta, gente? Com o joelho daquele estado, uma hora a turma ia descobrir mesmo. Não tem como escapar.
0: Vem aí o show de intervalo. Já já a gente tá de volta com muito mais pra você. Segura aí que a gente volta já.

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3: Na região dos Vales, 13 graus.
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8: Valeu, queridão, foi bem demais. Olha aí, ó, em carreira solo hoje.
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0: junto, Jorge Matheus com Matheus e Cauã Gaivota.
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0: Vamos falar de futebol agora, senhoras e senhores, do oferecimento de 99 óticas, a ótica do preço único. 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Agora as informações do melhor time do sul do mundo. Senhoras e senhores, sim, é hora de falarmos do Internacional. Internacional. Não perdemos, pelo menos, né, Samara Santos?
2: Mas não ganharam também, uai.
0: Com o empate em gols, sem gols, com empate e sem gols com o Atlético Mineiro no Beira-Rio, o Inter chegou à oitava partida sem vitória no Brasileirão. Na coletiva pós-jogo, o técnico Paulo Pezzolano respaldou a equipe e assumiu por completo a responsabilidade pela partida que antecede o clássico Grenal pela Copa do Brasil. Pezzolano ainda explicou as mudanças táticas e a opção por terminar a partida com o zagueiro Juninho atuando no ataque. E apesar da situação na tabela, ressaltou a confiança na permanência do clube na Série A e o foco total no clássico Grenal, descrito por ele como o jogo mais importante do ano. O Inter tem clássico Grenal na quinta-feira pelo jogo de ida das quartas de final da Copa do Brasil. A partida ocorre às 8 horas da noite. Aonde? Em casa, no Beira-Rio, senhoras e senhores. E vamos passar o trator em cima do Grêmio.
2: Coitados.
0: Aguarde. Na sexta-feira, você quer que eu venha ou você quer que eu faça folga?
2: Na verdade, a gente vai ter que acordar isso. Quem vence fica em casa, é isso? Tá bom, quem vence fica em casa, combinado.
0: Mas daí nós não vamos se cornetear daí, ô Samara Santos?
2: Mas eu mando um áudio pra você, fica tranquilo.
0: Tá bom, então. Indústria musical.

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2: Na região dos Vales, 13 graus.
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0: informação, Gustavo Mioto, solteiro não traz.
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0: Senhoras e senhores, é hora de sabermos quem tá se dando bem, faturando presente aqui na Arauto.
3: Saiu com o par de almoços do bar do Raul, ela, Karen Bettina Baiane.
0: Ganhou! Parabéns, parabéns, parabéns. Assim fechamos mais uma edição do nosso Vai de Carona. Valeu, Samara.
3: Valeu, Alisson. Beijo, galera. Aproveitem a segundona. Eu sei que a galera fica meio desanimada. Bora, sacode a poeira aí. Começando a semana.
0: Bora lá. Na sequência, Eduardo Glessi, o Clube da Arauto. Até amanhã. Tchau, gente.
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Tudo bem por aí? Como é que foi o final de semana? Daquele jeito, aproveitou da melhor forma possível? Espero que sim, bora lá começar mais uma semana incrível, uma semana produtiva, cheia de boas notícias, cheia de coisas boas acontecendo para cada um de nós, rodeado de pessoas queridas, e ao som aqui da 95.7 sempre, né? Claro que sim, estamos chegando para juntos passarmos a tarde, a semana também, todas as tardes, das 2 às 5, Clube da Arauto. Eu sou Eduardo Glessi, feliz demais por estar acompanhando essa audiência incrível, em casa, no trabalho, para você que tá no carro, obrigado pela sua audiência. Estamos chegando então no...

0: mais também na faixa das 3 horas. Música boa, prêmios pra você também. Falando em prêmios, eu tô aqui com a nossa plataforma de sorteios já atualizada. Promoções do mês de agosto, né? Até a sexta-feira aí você vai estar concorrendo a este presentão aqui com a Construpeças. Agosto do Faça Você Mesmo. Tá lá disponível para você participar na plataforma de sorteios. É a última semana dessa promoção. Sexta-feira agora vai ser dia 28. É a última semana para você participar. Para hoje à tarde eu tenho 3 sorteios. 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Já disponível para você. Então acesse agora mesmo a plataforma de sorteios. Garanta sua participação e boa sorte. Quem sabe hoje mesmo, no finalzinho aqui do clube, você já ganha presente aqui da Arauto e dos nossos parceiros.
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0: Atenção, atenção para a nossa charadinha. Pergunta de hoje é a seguinte. No táxi que entrei, havia 3 passageiros. Pouco depois, 3 pessoas desceram e 2 entraram. Quantas pessoas há no táxi? E aí? No táxi que entrei, havia 3 passageiros. Pouco depois, 3 pessoas desceram e 2 entraram. Quantas pessoas há no táxi? Valendo! 995-7022-00. Pensa aí que você vai chegar na resposta e já manda pro nosso WhatsApp. Combinado? Me conta o que é que você tá fazendo. A galera que tá aí contigo também. Vamos começar com tudo essa semana, a nossa tarde aqui da segunda-feira. Pode ser? Combinado? Bora então, meus amigos. Estou esperando com a tua participação. Simone Mendes, direitos iguais para começar os trabalhos da tarde aqui do clube.

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1: Panda, eu te seguro. Essa aqui tá bombando na programação da Arauto. 12h25, começamos muito bem aqui a nossa tarde, meus amigos. Não vai faltar música pra essa tarde bacana da segunda-feira. 995-70-2200 pra tua mensagem, pro teu abraço, pro teu alô. A turma também já participando na plataforma de sorteios. 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Tudo isso vai ser entregue às 5 horas, no final do Clube da Arauto. Mas não deixe para a última hora, não. Já aproveita, tira um tempinho agora, já participa, porque um destes sorteios pode ser seu ainda hoje.

minha amiga Rejane, a Rejane Linhares. Boa tarde, Edu, tudo bem? Tudo ótimo, Rejane, contigo? Uma ótima semana pra você. Obrigado pelo carinho pra nós todos. Uma semana especial, cheia de coisas boas, né, Rejane? Vamos aproveitar ao máximo.

0: intervalo, já já de volta com mais sucesso. A próxima que você vai curtir é essa aqui, ó.
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0: Hugo e Guilherme. Estrada.

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0: Na região dos vales, 14 graus.
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0: Maiara e Maraíza, 90-10, tocando aqui no nosso clube da Arauto. E a trilha já entrega o nosso momento da tarde. Vale a pena ouvir de novo. 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Este momento aqui da tarde é onde Arauto traz de volta à sua programação um clássico das décadas passadas para que você possa relembrar o melhor dos anos 70, 80, 90, comecinho também dos anos 2000. Tem muita música boa para você matar a saudade. Hoje vamos para o ano de 2008. Uma banda gaúcha. O grupo consolidou-se como um dos grandes nomes do rock e pop gaúcho. O grupo que circulou pelo estado todo com diversos álbuns e também diversas turnês. Estamos falando de um grupo formado no ano de 2002, na capital, em Porto Alegre, unindo amigos vindos do interior do estado, focados em fazer um som autoral de rock gaúcho. Vera Louca, Borracho e Louco. Sucesso de 2008, para você matar a saudade aqui no nosso Vale a Pena Ouvir de Novo.
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Vera Louca tocando aqui no nosso Vale a Pena Ouvir de Novo. O ano é 2008. Hoje no verdadeiro

0: edição da 95.7. Amanhã tem mais. Já no segundo bloco, para quem gosta deste estilo de música, para você relembrar esse momento especial para você. Na segunda sequência de músicas aqui do clube, você já conta com esse momento que é o Vale a Pena Ouvir de Novo. 12 minutos para as 3. Mais uma vez agradecendo pela sua companhia. Bom início de semana para você, a turma que nos acompanha nessa tarde bacana da segunda-feira. Já uma galera participando também aqui no nosso WhatsApp. E eu tenho a nossa tradicional charadinha, né? A pergunta de hoje é a seguinte, ó. No táxi que entrei havia 3 passageiros. Pouco depois, 3 pessoas desceram e 2 entraram. Quantas pessoas há no táxi? Você não vai esquecer do taxista, né? Não esquece do motorista. Você faz as contas aí e manda a resposta pro nosso WhatsApp. 9957-022-00. 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
1: Dez minutos para as três. 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
1: Na região dos Vales, 14 graus.
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0: arruma um bom. Arruma um bom pra você. Muito bem, meus amigos, fechando aqui a nossa primeira hora da tarde do Clube da Arauto. Bom início de semana, bora curtir e aproveitar ao máximo essa tarde bacana ao som aqui da Arauto. Daqui a pouco você vai curtir 6 músicas em sequência. Arauto toca mais, já já. 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
0: Saudade boa. Matheus e Cauã.

0: 3:05, Arauto.
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São 3:11. A temperatura em Santa Cruz e região em 14 graus. Direto do portal Arauto, os destaques em notícias. Prefeitura de Santa Cruz notifica mais 2 imóveis por situação de abandono. Uma propriedade fica localizada na rua Dom Pedro II, no bairro Bom Jesus, e a outra na rua Itaqui, no bairro Castelo Branco. O proprietário do imóvel, no bairro Bom Jesus, foi multado em R$ 1.584,59, devido à falta de manutenção recorrente. Já o imóvel no bairro Castelo Branco recebeu o prazo de até 30 dias para regularizar a situação. Veracruz relança a licitação para ciclofaixa na 409. O processo tinha sido suspenso em junho. A ciclofaixa partilhada com pedestres vai ser implantada nas laterais da rodovia, entre o ginásio do Bom Jesus e a ponte sobre o Rio Pardinho, nos dois sentidos da rodovia. A concorrência tem como data o dia 11 de setembro. O valor previsto é de R$ 781 mil. Receita libera consulta ao último lote de restituição do Imposto de Renda 2026. A concessão ocorreu hoje e a visualização pode ser feita diretamente pelo site ou pelo aplicativo oficial da Receita Federal. O montante é de R$ 1,24 bilhão e vai ser pago a mais de 521 mil contribuintes no dia 31 de agosto. 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

na segunda edição do dia, Arauto Toca Mais. Agora são 6 em sequência. Na música 1, Matheus e Cauã, Saudade Boa. Música 2, Zé Neto Cristiano, Cadeira Cativa. Na 3, Menos é Mais com Simone Mendes, Pedro Pecado. Música 4, tem Jorge Matheus, Propaganda. Já na música 5, você vai curtir Marcos e Belucci, Sonho de Todo Casal. E na música de número 6, tem Diego e Vitor Hugo, Moça pra Casar. Top, né? São as mais tocadas também da programação Arauto. Bora curtir? Tá começando, Arauto Toca Mais.

0: informação.
1: Essa é pra casa.
0: Diego Vitor Hugo, moça pra casa. 29 minutos para as 4. Maravilha, fechando a nossa edição aqui do Arauto Toca Mais, a segunda edição do dia. Temos mais uma ainda hoje, logo mais à noite, às 8 horas, no Bom de Baile. São 6 em sequência, sem intervalos, com 3 edições ao dia. 995-70-2200, corre para nossa plataforma de sorteios, porque eu tenho 3 presentes para entregar logo mais. 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
0: Daqui a pouco, essa aqui, ó.
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0: Kleber e Cauã, 1000 adjetivos.

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2: 4:28, Arauto.
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2: Na região dos Vales, 14 graus.

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sua companhia. Uma incrível semana pra você. E obrigado pela sua participação também aqui no nosso WhatsApp. Quem mais? O recado que chega, final telefone 8525. É a Glicéria também com a gente. Tudo bem com você, minha amiga? Tudo legal? Obrigado pelo carinho. É Glicéria Fortes. Maravilha. A Simone Pires.

a todos vocês da rádio. Aqui a turma tá pedindo música. E também mandando um abraço aqui para as meninas da loja de casa. É isso. Maravilha, um abração então para vocês. Quem mandou um recado aqui, deixa eu ver, final telefone 6042, é a Elisandra. Valeu, Elisandra, um bom trabalho aí para vocês, tudo de bom.

0: meu amigo. Alô, Vale do Sol. Cidade de Vale do Sol com rádio ligado na Arauto, que eu tô sabendo, né, Eduardo? Que maravilha, uma baita semana pra vocês também. Só falta o teu recado por aqui, só falta a tua mensagem. 9957-022-00.
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2: Oito para as quatro, Arauto.
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0: alegria e informação. Não mexe nas minhas gavetas. Danilo e Davi. Fechando mais uma hora da tarde aqui do clube. Vamos juntos então até às 5? Melhor do sertanejo. Você tá curtindo também aquele pagodinho? Aquela playlist top pra começar bem a semana. Daqui a pouco, depois do intervalo, tem mais.
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0: 4 e 7, Arauto.
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0: Wesley Safadão, na tarde aqui do clube.
2: 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Isso aqui tem que ter sentimento.

sabendo dos presentes, eu tenho 3 sorteios pra daqui a pouco. 5 horas tá rolando aqui os ganhadores. Pizza da Master, cartão presente de R$70 do Forte Atacadista e limpeza dentária da Prodente Med. Boa sorte pra você. Um abraço aqui pra Vera Kipper em Rio Pardinho. Oi, Vera, boa tarde pra você também. Oi, Eduardo, certa resposta aqui a Roseli Gomes de Veracruz. Abençoado.

0: e Ação União Santa Cruz. Especial aqui o Jair, que mandou o recado, né? Maravilha, valeu, meus amigos. Bom trabalho aí pra vocês, obrigado pela audiência. 995-7022-00. Só falta o teu recado também. Manda lá, tô esperando tua mensagem.
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0: 4:25. 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
0: Na região dos vales, 14 graus.
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Matheus e Cauã com Lauana Prado, admita.

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Maiara e Maraíza, vai lá pra fechar mais um bloco, mais uma sequência aqui do clube. É o nosso clube da Arauto. Maravilha, meus amigos. 995-7022-00. Seguinte, plataforma de sorteios. Daqui a pouco tem sorteio rolando. Instantes finais pra você participar, tá bom? Um abraço aqui pra turma de Chapada Gaúcha. Isso é Minas Gerais. Vamos lá, boa tarde. Meu nome é Márcia. Estamos no serviço ouvindo Arauto aqui em Chapada Gaúcha, em Minas Gerais. Manda um abraço pra Emily e também Diomar. São os colegas aí de trabalho. Valeu, Márcio. Um abração pra vocês. Através da internet também estamos sendo ouvidos aí em Minas Gerais. Que bacana. Obrigado pelo carinho de vocês, viu, turma? Boa semana. Tudo de bom sempre. E obrigado pela audiência na programação Arauto. GC Nunes da Silva.

0: 20 minutos para 5. 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
0: Na região dos vales, 12 graus.
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9: Estamos de volta, reta final aqui do clube. 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
0: 14 para 5, agora tem Gustavo Lima, Bala Alojada.

0: Arauto, alegria e informação. Jorge Mateus, cantada boba. Pra fechar a edição de hoje, aqui do nosso Clube da Arauto.
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0: Isso é verdade. A todo momento tem presente aqui na Arauto. Vamos lá então com os sorteios. Eu tenho três sorteios aqui, três presentes. Limpeza dentária da Prodente Med pra você. Adriana Soares Getems. Parabéns, Adriana. Quem tá faturando aqui o cartão presente de R$70 do Forte, Forte Atacadista, é você, Janaína. Janaína Rodrigues, parabéns pra você, Janaína. E agora, a pizza da Master. Presentão pra hoje pra você, Jocelaine Marques Chip. Parabéns, Jocelaine. As ganhadoras aqui, obrigado pela participação e aproveitem os seus presentes. Feito, gente, fechando o clube, amanhã tem mais, 14h, estamos de volta para mais uma edição do Clube da Arauto. Vem chegando na sequência o Mundo Sertão. Tchau, gente, até amanhã.
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3: 3 minutos para 5. 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

estamos começando mais uma atração da Arauto a partir de agora. Isso, no seu final de tarde. Iniciando mais uma semana nesta segunda-feira. Isso, dia 24 de agosto, cá estamos, né? É isso, nosso Mundo Sertão para você a partir de agora. Após o Eduardo com o Clube da Arauto, seguimos por aqui até às 7 horas, fazendo a trilha sonora do final do seu dia. Desse jeito, 5 horas e 5 minutos, já vamos aqui atualizar a temperatura em Santa Cruz, Veracruz, em toda a região dos vales, é de 13 graus. O céu apareceu hoje cedo, aliás, essa é boa, né? O sol. O solzinho apareceu, mas enfim, né? Já está entre nuvens, onde deixa, né, uma sensação mais gelada. Temperatura de 13 graus, céu nublado. Esse é o clima, então, no final de tarde desta segunda-feira. Sou Dalvan Barros, tenho o prazer da audiência, a sua participação a partir de agora. Te espero aí, o nosso contato liberado, 995-7-022-00. Me conta tudo, como foi o seu fim, do seu dia, tá no trabalho ainda, vai sair já já, vai bater o ponto, então tá certo, hein? Você vai levar a gente pra casa, é de carona. Ou quem sabe você que já saiu aí. Obrigado pelo carinho, bom descanso, tá por casa hoje, quem sabe? Que legal, né? Começar a semana desse jeito. Vamos lá, a plataforma de sorteios tem presente, como sempre. É um show de presentes, né? Isso. Vale cafezão da padaria Rock Show. Além disso, rodízio de pizza, restaurante da Gruta e a promoção do mês de agosto também pra você. Bora participar junto em parceria com a Construpeças. Vamos lá com música boa pra você. Daqui a pouquinho as informações da previsão do tempo, os destaques em notícias. Guilherme Benuto com

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1: 5:11, 5:11. Bruno Marrone na conta da loucura. Seu final de tarde com informações, os destaques em notícias. 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E Santa Cruz tem mais de 400 eleitores habilitados para voto em trânsito nas eleições deste ano. No primeiro turno são 440 e para o segundo turno são 477. A votação será no Cameja, na rua 7 de setembro. O prazo terminou em 20 de agosto. A modalidade permite votar fora do domicílio eleitoral.

0: Arauto, alegria, informação, sinônimos, Chitãozinho e Chororó com Ana Castela, fecharam muito bem aí. Nosso primeiro bloco, a sequência de sucesso pra você no Mundo Sertão desta segunda-feira. Bom final de tarde pra você. Excelente semana também, né? Começando mais uma semana produtiva pra você, promissora, né? Que você possa alcançar aí as metas, os objetivos previstos para esta semana. É já quase fechando o mês também, né? Reta final aí de agosto. Setembro tá chegando aí. Olá, bom final de tarde. A Gessi Nunes da Silva acompanhando a gente. Gessi, tudo certo? Boa semana pra você, bom final de tarde também. Amélia do bairro Conventos, um ótimo início de semana, maravilhoso, curtindo a programação. Feliz semana para todos, proteção divina, amém, desse jeito. Obrigado, querida, pelo carinho, abraço para você, uma excelente semana também, tá bom, Amélia? Do bairro Conventos, está acompanhando a gente, que maravilha. Vamos lá de intervalo, volto já com mais sucesso.
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0: Você que está acompanhando, Arauto, obrigado pelo carinho. Bom final de tarde, já já tem mais destaques e notícias para você acompanhar. Na sequência, Eduardo Costa, Imagina Eu.
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0: Cinco horas, 20 minutos, Arauto.
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0: Na região dos vales, 13 graus.
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6: Vamos lá, maravilha, de volta. 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

28 minutos, faltando para 6, 28 para 6. Garrafa Voa, sucesso João Neto e Frederico. Muito bem, seguimos por aqui, Mundo Sertão, com mais informações, os destaques em notícias, o seu final de tarde do jeito que você gosta. Muita música e informação. 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Star Machine. 12 graus de temperatura e Vera Cruz abre nova concorrência para a implantação de ciclofaixa na rua Roberto Grindlin. A disputa está marcada para 11 de setembro, às 8 horas. O projeto prevê 2,5 quilômetros de extensão entre o ginásio do Bom Jesus e a ponte sobre o Rio Pardinho. O investimento estimado é de 781,5 mil. Vamos lá de mais música. O sucesso agora é do Zezé de Camargo, Irmão da Lua e Amigos das Estrelas. Bom final de tarde por aqui, Monte Sertão.

0: Arauto, alegria, informação e muito sucesso para você, o clássico do sertanejo. Cleiton e Camargo, agenda rabiscada. Eita, que maravilha, fechando muito bem. Mais um bloco para você do Mundo Sertão desta segunda-feira. Seu final de tarde do jeito que você gosta. Muita música boa, sucesso, informação. Daqui a pouquinho também, já a previsão do tempo para esta semana. Sei que tá frio, né? Meu Deus, temperatura baixou, 12 graus agora, 12 graus. Vamos lá, bom final de tarde. A Tatiane Correia Soares, do loteamento Motocross, está com a gente, curtindo Arauto. Pede Henrique e Juliano. Daqui a pouquinho tem um som para você curtir, tá bom, Tatiane? Tem mais por aqui também. Olha só, bom início de noite, Dalvan. Sou a Carmen de Rio Pardo. Manda música pra turma do Gassen. Especial pra Cleusa. Tá acompanhando, é isso? Tá acompanhando aí, Arauto. Que maravilha. Obrigado pelo carinho, tá bom? A Cleusa aí tá na sintonia. A Carmen também em Rio Pardo. A turma do Gassen acompanhando a gente. Que maravilha. Boa semana pra vocês aí. Bom trabalho, tá bom? Vamos lá, seguimos por aqui daqui a pouquinho também tem mais informações, os destaques em notícias, as manchetes desta segunda-feira para você. Turma, lembrando ainda, tem um presente na nossa plataforma de sorteios. Hoje tem aqui do rodízio de pizza, restaurante da Gruta, além disso, vale cafezão da padaria Rock Show, hein? Tem que participar lá, manda ver, eu volto na sequência.
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0: tá chegando mais música boa, Kleber e Cauã, até ficar velhinho. É já.

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2: Dezoito minutos faltando para seis, Arauto.
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6: Muito bem, estamos de volta. 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

0: 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Entre os locais estão o trevo da Unisque, a rótula 2001, cruzamentos e canteiros das avenidas Independência, Leo Crater e Euclides Climão. Além de diferentes acessos da BR-471, a restrição vale para qualquer tipo de material eleitoral. A medida busca garantir segurança e fluidez no trânsito e foi determinada pela juíza da 40ª Zona Eleitoral.
1: Simone!

0: Oh Deus, Hugo e Guilherme fechando muito bem a nossa primeira hora. Mundo Sertão pra você nesta segunda-feira. Já início de noite, você acompanhando a gente, que maravilha. Daqui a pouquinho na segunda parte tem também a previsão do tempo completa já para a semana e mais informações, os destaques em notícias pra você nesta segunda. Intervalo, volto na sequência. Não sai daí.
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0: Depois assim, ó. Tô chegando. Desse jeito. Na segunda hora. Começando com Traia Velha.

0: 6:02, Arauto.
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0: 6:14, 6:14, Palhaço, som das bandas, a banda Pop Soul, mais sucesso pra você. Agora vamos de informações, já iniciando a noite desta segunda-feira, para a farmácia São João, creme dental close-up, 70 gramas por R$2,49. 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E Receita Federal libera consulta ao quarto e último lote de restituição de imposto de renda 2026. Serão pagos 1,24 bilhão a quase 522 mil contribuintes. A consulta pode ser feita no site ou aplicativo da Receita. O pagamento inclui restituições de anos anteriores. As informações, o seu início de noite aqui na Arauto com música boa.
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0: Arauto, alegria, informação. Gaivota, Jorge Matheus, com o Matheus e Cauã. Mais sucesso pra você, Monte Sertão. Já iniciando a noite desta segunda-feira. Boa semana pra você acompanhando a gente. Obrigado pelo carinho. Excelente noite também hoje. Tamo aí com o Mundo Sertão, iniciando a semana com o pé direito, que maravilha. 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Isso, então, Arauto te ajuda, aquele empurrãozinho junto aí, em parceria com a Construpeças. Então tá bom, bora participar. Além disso, ó, além disso, também tem rodízio de pizza, restaurante da Grota, aquele vale cafezão da padaria Rock Chuk, só de falar, já dá vontade de participar do sorteio, viu? É, dá água na boca. Bora, manda ver lá então, você pode participar. Olá, um bom início de noite, descargas já feitas, voltando para casa, na escuta, o Gerson Luiz Millers. Fala, Gerson, mandou foto pra gente, um lindo registro feito aqui no seu escritório, é, no seu caminhão, levando Arauto de carona, obrigado pelo carinho, deixa eu curtir a foto aqui, gostei, boa semana para você, bom trabalho também, boa volta para casa, bom retorno, tá bom? A sintonia, que maravilha. Olá, bom final de tarde, estamos na escuta, o Jair, também a Marciele Fischer, toca aí, Doce Bandida, Portal da Serra, abraço, olha aí o som das bandas, olha o casal querido, obrigado pelo carinho de vocês aí, boa semana. Olá, participando já do sorteio, me chamo Aline Frantz, Marquele Aline Frantz, é isso? Tô em casa com o filho, olha só que maravilha, obrigado pelo carinho de vocês aí, filhão tá na sintonia também. Já participando do sorteio. Boa sorte pra você, tá bom, querida? Ótima semana. Vamos lá de intervalo, volto na sequência e você vai acompanhar o nosso intervalo. Já, já.
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0: E depois do intervalo, chegando junto com Maiara e Maraíza. Isso aqui é novidade, já é sucesso, né? Já te namoro. É já já.
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0: 6:25. 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
0: Na região dos vales, 11 graus.
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5: Vamos lá, estamos de volta. 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

0: 29 minutos, faltando para 7, turma. Nesse bloco ainda as informações da previsão do tempo. Já te namoro, Maiara e Maraíza.
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0: 25 minutos faltando para 6, na hora das informações. Chove, da previsão do tempo. Sol?
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0: Isso, muito bem, já falei, agora a vinheta também já abriu aí. Agora tem as informações para você. 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Agora sim, vamos lá, Rafa. A previsão do tempo aí para esta semana. Boa noite.
2: Muito boa noite a todos que nos acompanham. A máxima hoje na região alcançou os 15 graus e os próximos amanheceres devem continuar sendo gelados na região. Amanhã, apesar do dia ensolarado, a temperatura varia entre 4 e 18 graus. Já na quarta-feira, podemos ter um pouco mais de nebulosidade e a temperatura varia entre 8 e 25 graus. Apesar do calorão na quinta-feira, deve voltar a chover na região, chuva que se estende pelo menos até o final de semana. Com as informações do tempo, a Rafael Cunha.
0: Ah, então, Rafinha, obrigado com as informações da previsão do tempo. Está frio, né? Tem aí possibilidade ainda de chuva para o final de semana. O Rafa trouxe pra gente aí um calorzinho na quinta-feira. Que maravilha. A informação completa para você. Henrique Juliano, Arranhão, na sequência, Monte Sertão.

0: Arauto, alegria, informação, fecharam muito bem mais uma sequência. Monte Sertão pra você, gente, na sequência. Daqui a pouquinho tem Bom de Baile, mais uma atração pra você, o Bailão Raiz da Arauto. Já já vai começar, viu? Daqui a pouco, não sai daí. Tem muita coisa boa pra rolar ainda na noite desta segunda-feira. Você acompanhando a gente, que maravilha. Boa semana, excelente noite. Seguimos por aqui já com o recado da turma. Turma, lembrando ainda, ó, lembrando ainda, daqui a pouquinho tem mais alguns minutos para você participar dos sorteios. É, tem aquele Vale Cafezão da Padaria Rock Show. Além disso, rodízio de pizza, restaurante da Gruta. Tem para você. Manda ver lá, daqui a pouquinho pode estar se dando bem aqui na Arauto, hein? Que maravilha. Vamos lá com mais recados. A Simone Pires, do bairro Arroio Grande, pede música do Henrique Juliano. Ô Simone, querida, boa noite pra você, obrigado pela audiência, tá acompanhando o Arauto, que maravilha, sempre na sintonia, bom demais. Mais recados por aqui, a turma que tá participando, Jorge Luiz Ferreira, boa noite, Dalvan, na sintonia. Ô queridão, ótima noite pra você, obrigado pelo carinho, abraço, excelente semana também, tá bom? Vamos lá de intervalo, rapidão, volto na sequência, não sai daí.
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0: Olha que sonzeira essa aí, eu gosto dessa. Aí hoje não.

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2: Na região dos Vales, 11 graus.
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0: Então, 9 minutos faltando para 7 hoje, não, Israel e Rodolfo. Daqui a pouquinho tem presente, se liga aí.
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0: Sertão, que maravilha, que espetáculo de programação, fechando muito bem o Mundo Sertão de hoje, Brilha Som com o Negão e o Louco Apaixonado.
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0: Vamos lá, agora a gente vai entregar presentes pra você, hein? Que maravilha, fechar um programa com chave de ouro. Vamos lá, tem aí aquele vale cafezão da padaria Rock Show. Quem tá se dando bem? O Cássio.

E o caos. Parabéns, Cássio. Tá se dando bem, meu garoto. Agora aquele espetacular rodízio de pizza, restaurante da Gruta. Miriam Matos, parabéns, Miriam, aos ganhadores, né, gente? Eu volto na sequência, Mundo Sertão volta amanhã. Eu volto já já no Bailão Raiz da Arauco pra você. É bom demais. Na sequência.

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2: Vamos lá que tem mais música chegando já já após o intervalo. Abrindo os trabalhos do Bom de Baile pra você. Alma Nova. É na sequência.
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2: Sete horas, três minutos, Arauto.
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9: eu tô chegando com festa boa pra você, com muito sucesso a partir de agora. Oi, oi, oi, gente! Tudo certo com você? Tudo beleza? Ah, espero que sim, né? Abrindo a semana nesse climão alto astral lá em cima, é pra gente entregar tudo de melhor, então, para esta semana, né? Muita energia boa, uma semana promissora pra você, dando sequência, né? O mês de agosto. Isso, por sinal, já o fim do mês, né? Isso. Temos mais esta semaninha. Reta final já de agosto, chegando setembro, ó, batendo na porta. Enfim, hoje, dia 24, segundou. Ótima, excelente noite pra você. Sou o Dalvan Barros. Que prazer. É, quanto tempo. Já estávamos juntos no Mundo Sertão, né? Agora dando sequência à programação da Arauto pra você, mais uma atração. Bom de baile, até às 9 horas estamos por aqui. 7:10, já atualizando a temperatura, 10 graus. Olha aí, hein? 10 graus. Tá caindo. Começamos lá 5 com 13 graus, claro, é a tendência, né? Ainda ficar mais frio na madrugada e na manhã da terça-feira. Vamos lá, seguimos por aí. Já falamos do tempo, do clima. E agora dando sequência, música boa pra você, o som das bandas, aquele sertanejo legal que você gosta de curtir. Iniciando a noite desta segunda-feira. Dalvan, tem presentes? Boa, boa pergunta, gostei dessa. Claro que tem presente, sim, pra audiência, sempre tem presente. 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Vamos lá, dando sequência ao Bailão Raiz da Arauto.
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9: Alma Nova com um sorriso lindo, Mulher 7Q. Boa noite.

0: Alto, alegria e informação. Que maravilha, tá aí Caos de Alguém. Felipe Rodrigo, é sucesso pra você, o melhor do sertanejo, o som das manas. Gente, esse é o primeiro bloco, tá? É, só começando, sucesso pra você. A sequência, o intervalo antes aqui, trazer o recado da galera. Olá, boa noite, por aqui a Simone Pires, do bairro Arroio Grande, pede música do Victor e Léo. Fala, querida, ótima noite pra você, boa semana aí, obrigado pela audiência. Boa noite na escuta da melhor. Aline, também a Kathleen Prank, de Linha Santa Cruz. Alô, turma boa, que maravilha, obrigado pelo carinho. Alô, turma de Linha Santa Cruz. A sintonia, ah, tem uma mensagem de áudio aqui. Tem uma mensagem de áudio, depois. Essa mensagem vai ser depois. Deixa eu colocar aqui, ó, pra não esquecer. Pronto, agora sim. A turma que mandou pra gente aí, daqui a pouquinho vai falar no rádio, hein? Daqui a pouquinho, fica esperto aí. Antes do intervalo, volte já, você vai acompanhar aí. 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Bom, intervalo, acompanha a chamada, volte aqui.
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0: Bora, bora, bora. Daqui a pouco tem mais música boa. Ah, porque te quero, coração. Sucesso, brilhação. Mas já, já.

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2: 7:25, Arauto.
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2: Na região dos vales, 11 graus.
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13: Estou de volta, mais sucesso para você. 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

0: Arauto, alegria e informação. Muito sucesso pra você. Tem mensagem de áudio aqui. Vamos lá, a turma que mandou pra gente. Antes, ó, a gente curtiu o sucessão aí do Luan Santana, Olho Marrom. Deixa eu ver aqui, tudo preparado. Isso, tudo certo então. Vamos lá, boa noite.
1: Boa noite, Haroldo.
0: Oi.
1: Daniel exportando leite.
0: Ô, Dani.
1: Uma música pra mim do Jorge Matheus. Olha aqui, meu pai Fernando, na mansão da Maranija. Tô aqui tomando chimarrão deitado, escutando Haroldo.
0: Olha aí, tomando chimarrão deitado e ouvindo Haroldo. Que maravilha, hein? Eita, tão frio. Não tem frio que chega a tempo, né? Ah, que maravilha, ó, tomar chimarrão deitado, essa. Fantástico, viu, querido? Obrigado pela sua participação, obrigado pelo carinho de sempre, né? Acompanhando a Arauto, mandando mensagem de áudio pra gente, gostei. Deixa eu curtir aqui. Peraí, deixa eu curtir. Pede Jorge Matheus lá em Pantano Grande, na sintonia. Então tá, Daniel, valeu, viu, queridão? Que bacana, gente. Essa é a nossa audiência que manda recado pra gente, que participa. Bom demais, valeu. Então tá, gente, vamos trazer aqui o recado da galera. Ah, antes aqui, maravilha, olha só, tá bombando o WhatsApp. Mas antes eu tenho recado aqui pra você. 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
0: Vamos lá, tava falando com o microfone desligado aqui. Aí não dá certo. Daqui a pouquinho tem Festerê. Bailão 3x10. Já, já.
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0: Treze pras oito, Arauto.
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0: E após o show do intervalo, estou de volta. Que saudade eu tava. Que saudade. Gente, tem muita música boa pra você curtir. 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

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Gente do céu, a temperatura tá baixando, hein? Tá despencando. 9 graus de temperatura agora. 8 minutos faltando pras 8. Bailão 3x10.

0: Maravilha, fechando muito bem a nossa primeira linha. Daqui a pouco, gente, são 6 músicas em sequência pra você. É o Toca Mais, chegando em mais uma edição. Claro, vem aí o show do intervalo também pra você acompanhar. Participe, plataforma de sorteios também tem presente, a promoção aí do mês de agosto. O presentão também do Dog Center, 995-7-022-00, pra você mandar recado, participar, mensagem de áudio. A foto também faz o registro, manda pra gente, fica à vontade pra você estar participando aí na edição de hoje, desta segunda-feira do Bom de Baile. Eu volto já já. Ótima noite pra você, não sai daí.
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0: Olha que maravilha, tem mensagem de áudio aqui, a turma tá soltando a voz, hein? Eita, que bacana. Gente, daqui a pouquinho tem aí Banda Passarela.

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0: 8:02. 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
0: Essa é a hora do programa que eu adoro. 8:08, 8:08. Vamos aqui atualizar a temperatura, 9 graus. Céu nublado, esse é o clima gelado desta segunda-feira. Agora então são 6 músicas. Você vai curtir, vai dar volume no rádio, vai dançar junto pra se esquentar. Combinado? Tá certo então. E vai voltar também participar aí, tá bom? Vamos lá na música 1, Magia do Boteco, Banda Passarela. Na 2, Peão Todo Tatuado. Sucesso, modinha essa, hein? Geninho com Mariana Fagundes. Na música 3, tem Bailaço a Culpa. Na 4, Mentirosa, Hugo e Guilherme com Safadão. Na 5, Dama do Bailão, Banda Arpejo. E pra fechar a sequência, na 6, Me Ama Mesmo, Matheus e Cauã. Agora com você, participe.

0: 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Só música boa pra você, sucesso. Me ama mesmo, Matheus e Cauã. Fechando o Toca Mais de hoje. Vamos lá, ótima noite pra você, boa semana por aqui, bom de baile. Vamos lá com o recado da galera. A turma que tá mandando pra gente, tá participando. Boa noite, na escuta, Mercedes Wagner com a gente em linha Santa Cruz. Boa noite, queridona. Obrigado pela audiência. Abraço pra você, ótima semana. O Valmor Pereira conosco também, mandando um recado. Valmor, tudo certo, querido? Abraço, hein? Ótima semana também. Boa noite, sou a Nicole Santelmo, do Passo da Areia, Rio Pardo. Gostaria de pedir música com a Marília Mendonça, Graveto. Ofereço para a cunhada Alessandra, pro mano Gabriel, também o Matheus, o pai Eder e a mãe Rosângela. Essa família querida, lá da minha querida terra, Passo da Areia, Rio Pardo, tá participando. Obrigado pelo carinho de vocês, é abração. Toda a família na audiência. Daqui a pouquinho tem Marília Mendonça. Certo, Nicole? Boa noite pra você, boa semana também. Vamos lá, audiência querida. Vamos de intervalo, quase fechando a edição de hoje do nosso programa. Daqui a pouquinho tem presente. Dá tempo ainda de você participar.
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0: Vamos lá, depois do intervalo tem. Esse clássico do bailão, hein? Olha aí. Barquinho Azul, JM.

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2: Oito horas, 25 minutos, Arauto.
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0: 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Vamos lá, de Bailão Raiz, JM com Cleiton Borges e o Barquinho Azul, 8:30.
1: JM!

0: Amadíssima! É, 41ª edição aí da Oktoberfest, tá chegando outubro. Simone Mendes, tá confirmada, viu? Saudade proibida. Vamos lá, mensagem de áudio, a turma vai mandando pra gente.
1: Boa noite, olá. Essa equipe aí, ó, gente boa.
0: Boa noite.
1: Noite fria, mas o som tá quente.
0: Maravilha.
1: Um grande abraço, uma ótima noite pra vocês aí. Valeu, é o Valor.
0: Valeu, Valmor, obrigado, querido, pelo carinho, tá? Abraço pra você, realmente, noite gelada, fria, mas o som tá quente. O som tá quente, é. O melhor som, né? Frequência 95.7. Essa aí com certeza esquenta. Valeu, queridão. Boa noite pra você. Desejo ótima semana também, né? Do Taques Dog, o Valmor. Tá na sintonia. Gente, vamos lá, né? Quase fechando a edição de hoje do nosso Bom de Baile. Daqui a pouquinho tem presente. Manda vir lá. Dá tempo ainda de você participar, certo? Tem mais aqui. Boa noite, Dalvan. Aqui o João Carlos de Rio Pardinho. Quero pedir música aos amigos que estão na escuta da Arauto. Alô, amigos do João Carlos em Rio Pardinho. Abração pra todos, audiência. Obrigado pelo carinho, tá bom? Ótima semana pra vocês aí, queridão. Tá na audiência, maravilha. Vamos lá de intervalo, volte já com mais sucesso pra você. Essa aqui é top, hein? É pra dançar, pra dançar.
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0: Olha só que sucesso.

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2: Inverno. 18 minutos faltando para as 9, Arauto.
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2: Na região dos vales, 9 graus.
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0: Vamos lá, 13 para as 9, Mississippi, os atuais com Thalita e Elisa.
2: E Elisa.

0: Formação, tá aí 90-10, Maiara e Maraíza. Que maravilha, fechando muito bem a edição de hoje do nosso Bom de Baile. Que maravilha, que programaço, abrindo a semana com o pé direito. Que bacana. Boa noite, Dalvan, aqui o Éder, da Várzea dos Pantas, em Rio Pardo. Gostaria de pedir música com JM, Mulher de Ferro. Ofereço para toda a família. Não esquece da música da Nicole. Pois então, Éder, meu querido, olha só. Vou ficar devendo hoje, amanhã de volta a gente consegue tocar, tá bom? Porque já estou fechando o programa, meu querido, certo? Mas enfim, deixo aqui o registro, um abraço pra você, toda a família, obrigado pelo carinho, Éder, da Várzea dos Pantas, em Rio Pardo. Pra fechar aqui então, mais um rapidão, né? Pra fechar com chave de ouro. E mais por aqui, a Maura Bandeira do Viver Bem também tá participando. Boa noite, Dalvan, sempre acompanhando a Arauto. Valeu, Maura, obrigado pelo carinho, forte abraço pra você. Agora sim tem presente.
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0: 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Vamos então, quem tá faturando o presente do Dog Center da noite de hoje? A Vera Lúcia. Parabéns, Vera Lúcia Oliveira. Isso aí. Muito bem. Parabéns. Começando a semana com presente. Vem aí a Voz do Brasil. Eu volto amanhã com um Bom de Baile. Abraço pra você, boa semana, ótima noite.

0: 9:01, Arauto.
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0: Está no ar a Voz do Brasil. As notícias do governo federal que movimentaram o país no dia de hoje.
1: Olá, boa noite.
0: Boa noite para você que nos acompanha em todo o país.
1: Segunda-feira, 24 de agosto de 2026.
0: Vamos aos destaques do dia.
1: Saúde.
0: Meu SUS Digital vai oferecer teleatendimentos a mulheres em situação de violência e mães atípicas. Graziele Bezerra.
2: Cada usuária poderá realizar até 10 sessões. Ao final das sessões,